American Girls é o Harry Styles na Rádio Comercial. Harry Styles que já arrancou a sua nova tour e os fãs não têm poupado nas críticas, principalmente no que toca ao palco, porque o palco tem o género de umas lombas e o que acontece é que quem está cá em baixo há partes que não vê, quem está mesmo à frente das lombas não vê o palco todo, e claro que a equipa do Harry Styles está atenta àquilo que as pessoas dizem e vão alterar o palco de forma a que toda a gente consiga, ver, não é? Até porque as pessoas pagaram um bilhete que não foi propriamente barato, então eles vão garantir que toda a gente tem uma boa visão do palco, por isso se vai ao concerto do Harry Styles, saiba que essa parte pelo menos está garantida e eles vão alterar. Estou muito curiosa para ir ver, vou vê-lo a Londres, estou com muita vontade e muito ansiosa para que chegue esse dia. Agora, Casa dos Dama com o Bubaspinho na Rádio Comercial, boa viagem.

Chama-se Chuva de Amor, são os Calema na Rádio Comercial. 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Agora, My Immortal, dos Evanescence, a Ray e os Arco com a Latte.

0: Latte na Rádio Comercial. Já a seguir chegam The Chainsmokers com os Coldplay e o Dengas com o Plutónio.
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0: Plutónio na Rádio Comercial. Já a seguir, Refuge é a música nova do Dermot Kennedy.
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para mais uma hora da melhor música, sempre a começar 40 minutos de música sem pausas. Pablo Alborán, Wiz Khalifa com o Charlie Puth, os Napa e Daughtry. Eu sou a Marta Campos, vou consigo até às 5. Boa viagem.

Memória da Rosalía com a Carminho na Rádio Comercial. 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Agora The Calling na Rádio Comercial. Boa viagem.

0: 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Já a seguir chegam o Chad Kroeger com Josie Scott e o Tiago Bittencourt.
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0: Nem tudo é mágoa, é o Tiago Bittencourt na Rádio Comercial. Boa viagem e bom trabalho se for caso disso. Já a seguir chega a Drácula dos Tame Impala com a Jenny.
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Tenham uma ótima sexta-feira e bom início de fim de semana com a Rádio Comercial. Eu sou Marta Campos, consigo até às 5. A começar agora 40 minutos de música sem pausas, Golden da Xantrix, Shawn Mendes, os Kalema e Alicia Keys. Boa viagem!

notícia que diz que os próximos dias vão ser de tensão e de stress para três signos do zodíaco. Mais notícias para três nativos, três signos

Sailor Song é Gigi Paris na Rádio Comercial e estava aqui a ler uma notícia que diz que esta semana vai ser particularmente difícil para três signos do zodíaco, isto segundo as previsões astrológicas destacadas por um jornal, e é preciso ter paciência, força mental e capacidade de adaptação à mudança, porque vamos ser testados. Porquê? Digo vamos porque, porque o meu signo está aqui. Carneiro, Virgem e Escorpião são os três signos que vão sentir stress e tensão nos próximos dias, por isso, meus amigos, é ter força e ter foco e fé, porque vamos precisar. Os próximos dias vão ser desafiantes. Carneiro, deixa-me recordar, Carneiro, Virgem e Escorpião. É coragem, é coragem. Agora o David Fonseca na Rádio Comercial. Nada a perder. Boa sexta-feira e boa viagem.

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Guetta, Teddy Swims e Tones and I, a Lady Gaga e a Matilda arrancam estes 40 minutos de música sem pausas aqui na Rádio Comercial. Comigo, Marta Campos, até às 5. Boa viagem e bom trabalho, se for caso disso.

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1: Casar é para esquecer, são os vizinhos na Rádio Comercial e está quase a arrancar o Mundial de Futebol, que este ano tem uma novidade. O que é que vai acontecer no intervalo da final do Mundial? Vamos ter uma atuação ao estilo Super Bowl. E quem é que vai ser, quem é que vão ser os artistas que vão inaugurar este acontecimento? Shakira, os BTS e a Madonna. Tenho a certeza que vai ser incrível. Mal posso esperar para ver este intervalo do Mundial de Futebol. E por falar nela, Shakira, agora na Rádio Comercial, e Underneath Your Clothes é uma super recordação.

0: Andorinhas da Ana Moura na Rádio Comercial. Eu sou a Marta Campos, estou de saída. A partir das 5 chega o Pedro Andrade. Beijinhos e até amanhã.
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Muito bom dia, boa sexta-feira, bom fim de semana. Está aí a chegar e a melhor música sempre aqui na sua rádio comercial. Portanto, vamos a isto agora, ao som de Bruno Mars.

está Fergie pela Rádio Comercial. E a esta hora, olha, não me peço muito, nem para si nem para mim. No fundo, só quero que a cabeça e o corpo cheguem a acordo para conseguirmos avançar nesta sexta-feira. Até lá, mais da melhor música sempre agora com o

Pitbull e Cristina Aguilera aqui pela Rádio Comercial. Bom dia, boa sexta-feira. E pensa assim, a esta hora o pior já passou, que era resistir ao botão snooze do despertador. Já está acordado, portanto seguimos juntos. Força, vamos a isto. Para já com Lola Young, é a melhor música sempre.

0: E Tiago Nogueira, cá estão eles na Rádio Comercial. Muito bom dia para quem já está a trabalhar e também um bom dia para quem ainda não conseguiu dizer uma frase completa desde que saiu da cama. Eu entendo, eu percebo. Força, vamos a isto.
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0: E a seguir, sem grandes conversas, com mais da melhor música sempre, ao som dos Mumford & Sons. Boa sexta-feira.
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0: música nova dos vizinhos, chama-se Onde é que eu tinha a cabeça e toca na sua rádio comercial. Bom dia, sendo que a esta hora ainda é muito cedo para estarmos bem, não é? Mas também já estamos melhores do que há 10 minutos e isso já é alguma coisa. Ora, muito bem, a seguir na rádio comercial, mais da melhor música sempre, está aí a chegar o Lewis Capaldi. Bom dia, boa sexta-feira.
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0: Muito bom dia, vamos então para mais uma hora aqui do nosso clube dos madrugadores da Rádio Comercial. Venha daí até às 7 com mais da melhor música sempre e a seguir com o Dermot Kennedy. Boa sexta-feira.
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3: 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Rádio Comercial, muito bom dia, são 6h14 e a seguir, para acordar de vez, temos a Zantrix. É a melhor música sempre aqui na sua Rádio Comercial, em casa, no carro, no ginásio, que temos muitos ouvintes já a treinar, enfim, em todo lado. Venha daí comigo, até às 7 na Rádio Comercial, no nosso Clube dos Madrugadores.
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Cá está a Seu Jorge na Rádio Comercial. Uou, pode continuar. Bom dia, são 6h22 e se sente que está assim meio perdido, é porque está, mas a esta hora estamos todos, não se preocupe. Mas o que vale é que também estamos todos juntos aqui no Clube dos Madrugadores da Rádio Comercial. Para já, ao som de Kid Laroi, boa sexta-feira, bom fim de semana.

0: Música nova do Prof Jam, Baby Vem Comigo. E portanto venha comigo até às 7 aqui no Clube dos Madrugadores da Rádio Comercial. São 6:30, portanto está na hora. Vamos ao essencial da informação. E quem está connosco, vem connosco, é Ana Bernardino. Ana, bom dia.
1: Bom dia.
0: Agora sim.
2: Quase 4 meses depois da tempestade Kristin, apenas 25% das candidaturas de apoio à reconstrução das casas estão totalmente tratadas. A Comissão de Coordenação e Desenvolvimento Regional do Centro recebeu mais de 23 mil candidaturas, quase 5 mil foram pagas, mais de 2.600 foram indeferidas, outras estão ainda em análise. São dados avançados à Rádio Comercial pelo presidente da CCDR Centro. Ribau Esteves mantém o objetivo de ter o processo concluído até ao final de junho.
3: Estamos com uma boa velocidade, o que a 40 dias de terminar esse prazo objetivo é a minha convicção que o vamos atingir. Obviamente que há uma Câmara que tem uma quantidade de trabalho muito maior, portanto, e deixar a nota que 40% das nossas 24 mil candidaturas são no município de Leiria, portanto a Câmara de Leiria tem um trabalho maior que toda a gente, obviamente por isso também tem mais recursos afetos ao trabalho, mas enfim, somos uma equipa, estamos a trabalhar com todo o empenho, aprovando o que é para aprovar, obviamente, indeferindo o que entendemos que tem que ser indeferido.
2: A região centro foi uma das mais afetadas pelas tempestades do início do ano, ainda há apoios por chegar à população. A subida das temperaturas apela a uma ida à praia, mas não à vigilância. A época balnear arranca em quase todo o país a partir de 1 de junho e a Federação Nacional dos Nadadores Salvadores queixa-se da já clássica falta de vigilantes, é o que explica o presidente Alexandre Tadei em declarações à Rádio Comercial.
4: Estamos a encontrar as mesmas dificuldades de anos anteriores em conseguir, no arranque da época balnear, ter recursos humanos suficientes para aquilo que é o arranque da época balnear.
2: Portugal tem um total de 673 águas balneares identificadas.
0: E numa delas eu vou mergulhar amanhã.
2: Que bom!
0: Ana, beijinhos, até já. Agora vamos saber do trânsito na Rádio Comercial, que é uma oferta Benecar e Pneus Continental. Paulo Miranda, bom dia, boa sexta-feira.
5: Olá,
0: como é que está a arrancar esta entrada para o fim de semana?
5: Com um trânsito já mais intenso para a ponte 25 de Abril, a partir da Baixa de Almada, com abrandamentos mais significativos já na Praça da Portagem, sem quaisquer dificuldades estão a Autoestrada de Cascais, a Marginal, o IC19, apesar do trânsito mais intenso na reta dos Comandos da Amadora, ainda sem problemas a Segunda Circular, o Eixo Norte-Sul, a Cril e mesmo a Autoestrada do Norte, ainda com trânsito regular na ligação de Alverca para Lisboa. Passando para a cidade do Porto, circula-se também sem problemas na travessia da Ponte da Arrábida, via de cintura interna com sinais verdes em ambos os sentidos. Quanto à A3, já apresenta trânsito mais compacto na passagem pela zona da circunvalação. Há pouco tivemos a informação de que havia aí uma avaria e poderá, portanto, ser esta a consequência de o trânsito estar um pouco mais acumulado a esta hora no troço entre o nó da A4 e a saída para a circunvalação e para a via de cintura interna. Para mais informações de trânsito, número verde Rádio Comercial 800-2020-10 é nacional e grátis.
0: Obrigado, Paulo. Até já.
5: Até já.
0: 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É mais um dia sem chuva, com o céu pouco nublado. As poeiras continuam em suspensão, portanto é normal que o céu às vezes esteja mais carregado, mas não se preocupe. O vento, aliás, vai soprar forte, mas nas serras algarvias. Olá, Algarve. Quanto às temperaturas, continuam a subir, pelo menos hoje, no fim de semana, vão baixar ligeiramente. Ainda assim, bastante calor, sábado e domingo, para poder aproveitar à séria. Quanto às máximas para hoje, Ponta Delgada 19, Funchal 24, Viana do Castelo e Guarda 27, Porto, Aveiro e Faro 29, Viseu, Coimbra e Leiria 31, Braga, Vila Real e Lisboa 32, Bragança e Porto Alegre 33, Santarém e Setúbal 34, Beja 36 e Évora chegou hoje aos 38 graus de máxima. Que loucura! 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Agora, seguimos para a melhor música sempre. Cá está Eminem, chama-se Lose Yourself, para um clássico 8 Mile, passou há uns dias na televisão. Estive a ver. Até ao fim, claro. Porque gosto muito do filme. Cá está ele. Bom dia. 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

0: música nova de Olivia Rodrigo, chama-se Drop Dead. No fundo é isto, a cantar sobre as maravilhas de estar apaixonado. E é tão bom estar apaixonado. Ai, bom dia, boa sexta-feira, bom fim de semana. A partir das 7 manhãs da comercial, antes temos também a música do meu tempo. Eu já sei o que é que vai tocar, porque eu sou um cuscuvilheiro e está aqui à minha frente, mas não lhe vou contar nada. Pedro Ribeiro trata disso já daqui a pouco, mas vai valer a pena. É às 10 para as 7, antes vamos ao resumo de ontem das manhãs da comercial.
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2: Então a Vera nunca jogou ao quarto escuro?
3: Nunca jogaste quarto
4: lembre.
3: Escuro? Ah, pois não.
4: Que me lembre. Se calhar joguei.
3: E bate-pé? Jogaram bate-pé?
2: Batiam-me sempre o pé?
4: Era. Eu era mais elástico.
2: Só peixe,
3: eu
2: nunca.
3: Ficava só a ver também.
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0: Queremos apelidos com a letra B.
3: Cá está.
4: Isso vai ser
0: não,
4: bem
0: nomes,
4: bom.
0: Não são nomes próprios, são apelidos com a letra B.
3: Apelidos.
4: Tipo.
3: Não vale. Oh, Isabel, não vale dizer Isabel Martins. não vale dizer isso.
5: Letra B.
3: É com a letra B de bola, está bem?
4: Isto é fácil,
6: sim.
4: Vá.
6: Vamos lá.
3: Então, vamos a isto. Vou pôr a contagem de um minuto agora.
4: Go!
6: Bernardes?
0: Não.
4: Não.
0: Bem, vamos a umas ajudas. Não é cara, é.
6: Barata?
0: Pronto, ok.
4: Não é preto, é.
5: Branco.
0: Ótimo.
5: Boa.
3: A nossa é encarnada em verde e tem uma esfera armilar no meio e amarela.
6: Bandeira.
0: Boa, boa. O fiel amigo, o peixe, é o.
5: Bacalhau.
0: Sim, senhor. Que é uma cidade no norte.
5: Braga?
3: Não.
4: Não.
0: Põe a lança no fim.
4: É pá, que escândalo.
3: E mesmo assim não. É da Bragança.
7: Acabou de perder uma fantástica viagem sem paragens por todas as rotundas de Portugal. Pelas rotundas de Portugal. Eu vi tantas transgressões e mandei abaixo um sinal. Mas não digo a ninguém.
4: Estava aqui a dizer ao Pedro que a nossa jornalista, a voz da credibilidade, está doente. Porque está de blazer. Ainda! Está um calor infernal aqui dentro.
8: Mas no corredor
4: está
8: de
4: manga comprida. Nós estamos ao lado.

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2: Sabem qual é o meu sonho?
3: Ai. Por Deus, diz-nos qual é o teu sonho.
2: O meu sonho é que a cangurua, que está solta no Alcomingo, seja apanhada em Vila Praia da Âncora, terra de Quim Barreiros.
4: E porquê?
2: Porque desse modo tenho a certeza de que seria ali no momento concebido o grande êxito deste verão.
5: Eu vou ter que perguntar, malta.
6: Qual êxito, Manel?
2: Algo como: conheci uma australiana tratadora da cangurua. Não era puritana, via os bichos sempre nua. Vou com ela ver a fera, diz-me queres tocar-lhe ou não. Tira-me a roupa toda e no marsúpio mete a mão. Enfim, talvez não seja um grande êxito. Talvez não seja. Talvez não seja um grande êxito.
3: Comercial Santos Populares, ponham os olhos nisso.
7: Ontem foi assim.
3: Um certo descontrole, mas faz parte. Bom dia, 12 minutos para as 7 da manhã. Tu o disseste, música do meu tempo, já sabes o que é.
5: Eu já sei. Mas controlei-me, viste?
3: Sim, mas também porque eu percebo que isto para ti não te diga nada. Porque tu és muito mais novo que eu. E portanto,
5: não sou, não, também não, não sou assim, não.
3: Obrigado por isso. Olha, quero dizer-te, porque nós aqui não temos janelas, que entretanto, enquanto estavas a fazer a emissão, nasceu o dia, está um dia extraordinário.
5: Incrível, sim.
3: Está
5: sim.
3: Um dia muito prometedor. Bom fim de semana.
5: Obrigado, bom fim de semana.
3: Bom fim de semana, boa praia, se for caso disso. Como disse o Pedro e bem há bocadinho, as manhãs têm uma espécie de pré-manhã, que se chama Música do Meu Tempo. Que é justamente isso, é autoexplicativo. Vamos embora. Não sei porquê, mas algo me puxa para a música que vem da Escócia. Foi sempre assim. Há algumas bandas escocesas que me dizem muito. Os Della Mitrid são autores daquela que será provavelmente a música da minha vida, que se chama Driving with the Brakes On. Há os Aztec Camera, mas houve também os Deacon Blue. Hoje, na música do meu tempo, eu pergunto-me sempre se sou só eu e se nestes dias em que vou buscar estas coisas tão específicas, se não estarei a falar sozinho. Mas quero acreditar que não. Os Deacon Blue são uma banda de Glasgow. Tinham este Chocolate Girl como um dos singles. Havia um outro que se chamava Wages Day, sobre o dia em que se recebe o ordenado. E isto circulava pelas rádios no final dos anos 80. É uma sonoridade muito própria de Glasgow para o mundo. Eles ainda estão em atividade hoje. E eu simplesmente adorava.

Os Deacon Blue tinham de tudo para todos, nomeadamente música para quem estivesse na fossa, digamos. Nomeadamente esta, que tem como título algo que todos nós na adolescência dissemos a dada altura ou em dadas alturas, que é I'll Never Fall In Love Again. Está bem, está bem. Sofreu-se muito, hein? Atenção que se sofreu muito. Repare bem.

condenada ao fracasso, mas era o que era. Outra vez? Quer dizer, não sei se a dada altura, quando se sofria tanto com esta música, se a dada altura remetemos já para outra música deles, se não se... não se perdia a... Dignity. Também fazia parte, não é? Ai, os Deacon Blue, adorava-os. 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

quem está dentro deste universo dos Deacon Blue. E acredita, há muita gente aqui no WhatsApp a dizer: não estás sozinho. Também gosto. Vá lá. Ufa. Sabe o que estava aqui a falar para as paredes? Mas para quem está por dentro deste universo Deacon Blue, e mesmo para quem não está, mas tem mais ou menos a minha idade ou é da minha geração, senhoras e senhores, toda a gente, acho eu, tem pelo menos uma lembrança mais ou menos vaga desta incrível canção chamada Real Gone Kid. Os Deacon Blue na música do meu tempo.

0: malha, os Deacon Blue, na música do meu tempo.
1: A falar sozinho, Pedro? Nem pensar, meu amigo. Eu gostava que tu tivesse a possibilidade de saber quantos ouvintes neste momento têm o volume aqui no máximo.
0: Ah, gostava,
1: estão
0: sim.
1: A curtir a música.
0: Gostava, gostava.
1: Um bom dia e boa emissão.
0: Muito obrigado.
1: Abraço.
0: Real Gone Kid dos Deacon Blue. Isto é anos 80, mas na verdade eu domingo tenho um compromisso com os anos 90.
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1: Confirmo, domingo às 11, o meu top 10 dos anos 90. Aí, mal posso esperar. À beira das 7, o essencial da informação, a edição é da Ana Bernardino. Ana, bom dia.
2: Bom dia, vão ser transferidos esta sexta-feira para Setúbal o pai e o padrasto dos dois irmãos encontrados abandonados em Alcácer do Sal. Foram detidos ontem em Fátima, devem ser presentes a tribunal hoje ou amanhã. Já passaram quase 4 meses desde a tempestade Christine e nesta altura apenas 25% das candidaturas de apoio à reconstrução das casas estão totalmente tratadas. Isto segundo dados avançados à Rádio Comercial pelo presidente da CCDR Centro, a Comissão de Coordenação e Desenvolvimento Regional do Centro. Ribeiro Esteves mantém o objetivo de ter o processo concluído até ao final de junho.
3: O número de candidaturas ainda por processar já é muito baixo, já estamos em cima dos 20% do total das candidaturas apresentadas e, portanto, julgo que nesta fase do processo e olhando à nossa data objetivo do final de junho, estamos com um bom ritmo, vamos mantê-lo seguramente.
2: A região centro foi das mais afetadas pelas tempestades do início do ano, ainda há apoios por chegar à população e com previsões diferentes entre aquela que é do governo e a que é de Bruxelas, a Comissão Europeia reviu em baixa as previsões para o crescimento da economia portuguesa. O relatório da primavera indica também as previsões para o déficit de 0,1% em Portugal, números que o primeiro-ministro Luís Montenegro pede para não dramatizar.
4: Embora o governo não tenha nenhuma obsessão com a situação financeira superavitária do país, não estamos felizmente obrigados, por nenhuma razão, a ter um desempenho que resulte num superávit orçamental no final do ano. Nós temos uma economia, nós temos uma sociedade, nós temos uma estrutura de poder público suficientemente fortes e fortalecidos para mesmo neste contexto de dificuldade podermos contrariar esta previsão.
2: Primeiro-ministro ontem na inauguração de um hospital privado em Leiria. No futebol, o Al Nassr conquistou o campeonato da Europa, da Arábia Saudita. Exato. Na última jornada. A equipa liderada por Jorge Jesus venceu Damaco por 4-1 com 2 golos de Cristiano Ronaldo e uma assistência de João Félix. Foi
1: muito
2: em português.
1: Bem. Foi em português, está tudo certo. 7:01, bom dia, vamos para o trânsito, mas antes estava aqui, ainda não tinha olhado para as máximas para hoje. Que é isto?
5: Isto hoje vamos até aos 38.
1: Que é isto?
5: Bom dia!
1: Antes, vamos ver se o trânsito já está a aquecer numa oferta Nissan Fun Day. Paulo Miranda, bom dia.
6: Olá, bom dia.
1: Conta
6: Pedro.
1: Lá.
6: Está já a aquecer, mas a variante à Estrada Nacional 14, na zona da Trofa, temos a informação em última hora de um acidente ao quilómetro 20, precisamente na Trofa, e portanto o trânsito está aí agora um pouco mais condicionado. Entretanto, já terminaram os trabalhos na ligação da A3 para a via de cintura interna e naturalmente o trânsito já começa a circular sem problema mas no troço entre a circunvalação e o nó da via de cintura interna. Houve aí também uma avaria, entretanto já foi resolvida essa situação. Quanto à via de cintura interna, tem abrandamentos entre Bessa Leite e a passagem pela Boa Vista. Do lado de Gaia, só há A44 ainda com sinal amarelo. Passando para a cidade de Lisboa, na A2, a fila está no Feijó. Acesso ao nó de Almada, por enquanto, ainda sem dificuldades. Quanto à A5, à Marginal, também com sinais verdes. O IC19 com trânsito lento entre Terceira e a reta dos comandos da Amadora.
1: 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Vamos lá, Vera, vamos lá.
5: Vamos lá com boas e más notícias. Atenção, temos aqui, isto é mix. Ora bem, sexta-feira, 22 de maio, até aqui tudo bem. E o que é que temos aqui no menu? Sol, calor, vento nas serras algarvias e também poeiras em suspensão. Atenção à malta que normalmente corre na rua. Cuidado com estas poeiras. Ainda agora passei por uma grupeta.
1: E também, se está a pensar em lavar o carro, pense duas vezes.
5: Sim, sim. É esperar um bocadinho. Em relação ao fim de semana, o que é que nós temos aqui? Atenção que a chuva vai regressar ao norte e centro. Temos aqui aguaceiros para o norte e centro com possibilidade de trovoada.
1: Isso é só no fim de semana, não é hoje?
5: Só no fim de semana, exato. Temos também indicação de que as temperaturas vão descer ligeiramente, mas ainda assim vai ser um fim de semana quente com estes aguaceiros no norte e centro, ok?
1: Mas hoje...
5: Hoje é para aproveitar.
1: Sol firme, céu azul, 19 graus de máxima para Ponta Delgada, Funchal 24, Viana do Castelo e Guarda 27. Isto é tudo assim hoje. Isto é
5: está
1: tudo...
5: bom, está bom, está forte.
1: Porto, Aveiro e Faro 29, Viseu, Coimbra e Leiria 31, Braga, Vila Real e Lisboa 32, Bragança e Porto Alegre 33, Santarém e Setúbal 34 Ainda não disse o seu distrito, é porque aí vai estar mais calor. Castelo Branco, 35, Beja, 36 e Évora, 38. Está bom? Pronto.
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13: Maria, bom dia.
14: Olá, Maria.
15: Bom dia, Maria. Como é que está?
13: Tem alguém que possa ajudá-la a responder ou está sozinho?
16: Tenho sim, as minhas colegas de trabalho estão aqui comigo.
15: Façam um barulho!
13: Bom dia, colegas de trabalho!
15: Olá!
13: Então, onde é que trabalha? Onde é que está essa malta toda?
16: O Vila Nova de Famalicão.
13: Mas onde? Onde é que trabalha mesmo?
16: Vila Nova de Famalicão.
13: Sim, já percebi.
15: Mas em que cidade?
13: Faz o quê? Faz o quê?
16: Contabilidade.
13: Ah, pronto. Mas olha, mas é em que cidade?
16: Em Vila Nova de Famalicão.
13: Não, diga-me lá. A valer um depósito de combustível. De onde é que a Maria está a falar?
16: De Vila Nova de Famalicão.
13: Está certo!
15: Olá,
13: isto, não é?
15: Bom dia, bom fim de semana.
13: Oh, Vera.
15: Diga.
13: Então porquê?
15: E estou de lançada, até travaste.
13: Vocês viram?
15: Sim.
13: Não sei se isto é um certo respeito, se é aquela condescendência já de como quem diz: olha, o velhinho.
15: Diz lá.
13: Bom, então, um clássico para começar esta manhã.
15: Ah! Oh. Pode
13: vamos
15: ser.
13: Embora. Vamos embora. Bom fim de semana.
15: Ai, adoro-se. Bom fim de semana.

0: Acho que começamos bem e continuamos, senhoras e senhores, do clássico para a nova, mas eles também clássicos. Os Rolling Stones têm música nova e é incrível.
1: Se ainda não conhece.
0: E se ainda não viu o vídeo, tem que ver. Inteligência artificial usada para o bem. Esta guitarra. A música chama-se In the Stars. Que maravilha.

0: os Rolling Stones na Comercial 7 e 16. Não se esqueça, amanhã é sábado, por falar em sábado.
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0: É aqui, bom dia, bom fim de semana.
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11: Mano, uma questão. Qual é que é a hora que tu consideras adequada, apropriada para uma pessoa abandonar uma festa numa casa?
12: Boa questão. Não existe. Em Portugal não existe uma hora, pelo menos neste país. Não existe por alguma razão. Em Portugal decidiu-se que a unidade temporal dos convívios não são as horas e os minutos, mas sim a última cerveja que se beberica, não é? As pessoas não dizem fica mais tempo connosco, estamos a apreciar muito a tua companhia, dizem bebe mais uma.
13: Verdade. Chamada a baladiça.
12: E
13: ou essa ideia era, não é?
12: Exato. É indiferente se... O que interessa é beber a cerveja. É indiferente se abrimos a boca para participar na conversa ou não. O que interessa é consumir mais 100 calorias à toa e ficar 10% mais alcoolizado sem necessidade. E a malta se dá a pressão. Vou então ficar mais 12 minutos do que tinha planeado para consumir esta bebida alcoólica que já nem me apetecia, a fim de cumprir a expectativa social do anfitrião.
14: Parece muito português, parece.
12: É, esta é a diferença entre a saída à francesa e a saída à portuguesa. Em França, as pessoas saem de fininho. Em Portugal, as pessoas saem com um fininho.

0: 7h28, bom dia, vamos para o trânsito. 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Ponto de situação, Paulo Miranda, o que é que se passa?
1: Está mais complicado o trânsito agora na Autoestrada do Norte. Temos a informação de que está um pesado avariado na subida de Via Longa, na via mais à direita, já com fila logo a seguir às portagens de Alverca em direção a Lisboa. Há também já mais trânsito no IC19, entre o Cacém e a reta dos comandos e de Alfragide para Piramanique. Na A5, entre Oeiras e Linda Velha, na descida da Pimenteira para as Amoreiras, para a ponte 25 de Abril, há também demora a partir do segundo viaduto do Feijó e atenção porque há uma avaria no tabuleiro e por isso o trânsito um pouco mais condicionado para chegar à margem norte na ponte 25 de Abril de Almada para Lisboa. O acesso da A33 para a ponte Vasco da Gama também já com sinal amarelo. Na zona do Grande Porto, trânsito lento na A44 para o Nó de Coimbrões, a partir de Canidelo para a ponte Arrábida, via de cintura interna entre Bessa Leite e a Boa Vista, a partir de Bonjóia até ao Nó da A3 no sentido oposto e há fila também na A3 a partir do acesso da A4 em direção à circunvalação e à VCI.
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2: Vamos lá então falar primeiro desta sexta-feira, dia 22 de maio. Bom dia, bom fim de semana. Hoje temos sol, calores, vento nas serras algarvias e também poeiras em suspensão. Atenção àquilo que faz fora de casa, ok? Depois, parece que estou a ameaçar. Atenção àquilo que faz fora de casa. Em relação ao fim de semana, as temperaturas vão descer um bocadinho, ainda assim vai ser um fim de semana quente com água no norte e centro e também possibilidade de trovada. Vai ser um fim de semana tropical em alguns pontos. Máximas para hoje.
0: As máximas hoje começam nos 19 graus esperados em Ponta Delgada, mas isso é frio comparado com todas as outras máximas de hoje. Funchal 24, Viana do Castelo e Guarda 27, Porto, Aveiro e Faro 29, Viseu, Coimbra e Leiria 31, Braga, Vila Real e Lisboa 32, Bragança e Porto Alegre 33, Santarém e Setúbal 34, Castelo Branco 35 de máxima, ainda mais calor em Beja com 36, e Évora espera hoje 38 de temperatura máxima. 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Já passa um minuto das 7h30, notícias com a Ana Bernardino. Ana, bom dia.
3: Bom dia, devem ser ouvidos hoje ou amanhã por um juiz de instrução criminal. A mãe e o padrasto das duas crianças francesas abandonadas em Alcácer do Sal pode estar em causa o crime de tentativa de homicídio. O crime de violência doméstica representa quase 60% das pulseiras eletrónicas. O número de penas e de medidas de vigilância eletrónica no âmbito da violência doméstica aumentou mais de 200% em 10 anos. No futebol, Cristiano Ronaldo é campeão na Arábia Saudita, tal como João Félix e Jorge Jesus. Jorge Jesus que já anunciou que está de saída e que vai de férias para o Brasil. Quanto ao jogo, Al Nassr venceu Damac por 4-1.
0: O essencial da informação volta às 8.
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25: 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A nossa produção entrou aqui e porque tudo está a fazer sentido neste 10 a 0 de hoje. E temos aqui em linha a Sabrina.
26: Sabrina, diga uma coisa, vive onde?
27: Nós vivemos nessa passaria.
26: Ai, não aguento! Oh, Sabrina, sabe qual é que é a nossa lista de hoje? É 10 tipos de calçado. É a nossa lista. Não estamos a brincar.
25: 10 tipos de calçado.
26: Mas diga o seu nome.
27: Sabrina.
25: Já está.
27: Ténis.
26: Ténis, sim.
25: Sim.
27: Sandálias,
26: sim. Boa.
27: Chinelos
26: também,
25: sim.
26: Temos.
27: Estiletos?
25: Não.
26: Temos sapatos de salto alto. Olha, vamos considerar.
25: Tá bem, sim, podemos aceitar, sim.
27: Mais sapatos.
25: Alper. Ou alper. Dá para dizer alpercatas.
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0: Algo de mí, Pablo Alborán, na Rádio Comercial. 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
0: O Eu É Que Sei daqui a pouco.
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0: tenho.
1: Rádio Comercial, bom dia. Ficámos a 12 bom minutos de, das 8
2: Olá,
1: da manhã.
2: Olá, bom fim de semana.
3: Só um pequeno...
1: Está um certo calor, hein?
3: Tá. E um pequeno cheirinho para o Fast Forward domingo. O Ed Sheeran tem uma canção nova que não é nova.
1: Como assim?
3: Martin Garrix.
1: Ah, é?
3: Jura? Uma canção... De, acho que é de 2014, que o Martin Garrix fez com o Ed Sheeran e que nunca lançou.
2: Ah, ficou na gaveta.
3: Ficou na gaveta e agora acho
1: agora
3: que
1: ganhou a luz
3: o Martin Garrix faz anos, então tipo prenda para toda a gente, decidiu partilhar essa canção que tem com o Ed Sheeran. Uma canção que está na gaveta desde 2014.
2: É tunt, tunt, tunt.
1: Para ouvir.
3: Olha, ainda não ouvi.
1: Na próxima edição.
3: É para escutar domingo às 10 da manhã.
1: Domingo às 10 da manhã, como vais para o Meirim? 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
3: Eu adoro quando o Pedro fala a radialista dos anos 30.
1: Isto
2: foi um jingle.
1: É porque não tenho vergonha nenhuma, mas a pergunta do UX é essa: o que é a vergonha?
3: Ah, boa.
1: Tu, quando andavas no Queen Elizabeth School, tu tinhas vergonha?
3: Tinha muita vergonha.
1: Tinhas muita vergonha? Eras envergonhado?
3: Tinha muita vergonha.
2: A sério? Pá. Principalmente com as miúdas?
3: Principalmente com as miúdas. E lembro perfeitamente que uma das primeiras coisas que foi uma luta contra a minha vergonha foi ser o protagonista de uma peça de teatro em frente dos pais todos.
1: Sim.
3: É verdade.
2: E então?
3: Foi horrível.
1: I know the feeling. Porque...
3: Mas fiz.
2: Mas não te esqueceste de nenhuma fala.
3: Nada.
2: É não. O meu maior medo.
3: Não.
1: Também lutei contra a timidez quando tive que fazer de Bartolomeu Dias. Ah, meu amigo.
2: E então, Pedro, comigo. Como é que isso correu?
1: Não havia cabo a Damastor que me assustasse.
3: Eu fiz Rumpelstiltskin.
1: Eu tinha uns calções de flanela que me picavam muito.
3: Sabes que os escorbutos, isso era um dos grandes problemas.
1: Claro que sim.
3: Era o escorbuto e a flanela.
1: Era o escorbuto e a flanela. Ninguém fala disso nos livros de história.
3: Escorbuto e a flanela, uma dupla de palhaços. Pouca gente conhece.
1: Do Cardinali.
2: Mas a flanela ainda continua muito presente.
1: Continua, mas eu
3: acho que o não sabe.
1: Eu para casa há muito tempo não vejo essa dupla. O escorbuto às vezes ainda vinha aqui ao seu Pereira. Sim, depois mudou a gerência.
3: Era bem.
1: E não.
3: Tentou com uma carreira a solo.
1: Foi, mas não
3: é, mas nunca
2: morreu
3: cedo.
2: Mas era isso que eu ia dizer. Eu ouvi dizer que morreu.
1: Você, não, porque os corbutos, vocês sabem, os corbutos sem flanela não se aguenta. Precisa muito da flanela.
3: É tipo batatinha e companhia.
1: É. Onde é que nós estávamos?
2: Não sei.
3: Íamos ao XA.
1: E o XA, o que é a vergonha? Eu não paro.

0: Estamos aflitos.
1: Vocês têm vergonha?
0: Não.
1: Nunca sentem vergonha nenhuma?
0: Não. Eu só fico vergonha quando vou a outra escola.
1: Ah, é?
0: Eu só tenho vergonha quando estou com medo.
1: Quando estás com medo, tens vergonha?
0: Com as pessoas estranhas.
1: Ah. E eu sou uma pessoa estranha, ou não?
2: Não.
1: Então não tens vergonha comigo?
0: Não.
1: Quem é que daqui é o mais envergonhado ou envergonhada?
0: Eu.
1: Tu não és envergonhada? És. Porquê?
0: Às vezes, se temos vergonha, tem de ser uma pessoa que não conheçamos e seja nossa prima ou nosso primo.
1: Então, mas vocês não me conheciam, pois não?
0: Não.
1: E têm vergonha de estar aqui comigo?
0: Não.
1: Não. Porquê que não têm vergonha de estar aqui comigo?
0: Porque estamos com amigos que conhecemos.
1: Ah. Como estão vocês os quatro amigos, têm menos vergonha por estarem aqui com uma pessoa que não conhecem, é isso?
0: Não, nós não temos nenhuma vergonha.
1: Não têm?
0: Não. Porque estamos com quatro amigos, por isso não estamos com nada de vergonha.
1: Se estivesse sozinha comigo, tinhas vergonha?
0: Sim.
1: Não tinhas aqui o apoio dos teus amigos?
0: Ficarem todos também não temos vergonha, mas se ficarem quatro é que não temos mais vergonha.
3: A pessoa vai ao WhatsApp da rádio e as reações.
4: Epá!
5: Mas porquê? Por causa dos miúdos?
4: Bom
5: por causa
4: dia. Do Excel? Não precisa ir do hospital. Acho que são vocês todos que precisam de entrar.
5: Vamos.
4: If you know a timing.
3: Ok.
4: Então vá. Bom dia.
3: Mas este ouvinte também é não isso? Parece estar em grande forma também. Está aqui.
5: Mas está a reagir ao quê?
3: Não sei, ao nosso.
6: Ao escorbuto e
3: ao profícuo
6: e
3: diálogo
6: a flanela.
3: Sobre a flanela e o escorbuto.
6: Olha, agora estou com um bocadinho de vergonha.
3: Estás?
6: Estou.
3: Não há caso para
6: não.
3: Isso.
6: Não.
5: O que é que acontece fazer? Uma versão de Ebony and Ivory para escorbuto e flanela.
3: Os corbutos e a flanela. Bom, mas por falar em vergonha, hoje é dia das pessoas que não sabem a letra das músicas.
5: Ah, come on. Quem nunca?
3: E inventam.
6: Snap, snack, new.
5: Sabes que já que eu disse, é um clássico da minha vida. Há uma canção que eu faço questão de não saber qual é que é a segunda frase da canção. Porque eu adoro não saber. E ninguém sabe.
6: Qual?
5: É a canção Hurt So Good, de John Cougar Mellencamp.
3: Espera aí que vou pôr aqui.
5: Não põe. When I was a young boy. Segunda frase. Surrender Hurts. Toda a gente canta Surrender Hurts. Porque ninguém sabe. Eu não quero saber o que é que ele diz.
3: Epá, na verdade,
6: o que interessa nesta música é sentir, não é? Saber.
5: Aliás, eu remeto-me sempre à discoteca. Estás a ver? A música começa com aquela guitarrada toda, toda a gente na pista, copo na mão, toda a gente canta When I was a young boy. Segunda frase, tudo a beber.
6: Para esquecer, não é?
3: A beber naquela. Não é que eu não saiba.
5: Não é que eu não saiba. Mas...
3: Só que tive imensa sede agora de repente. E por exemplo, a nossa Mariana achava que nos dialetos da ternura.
5: Mariana, olá, bom dia.
3: Eles não diziam bebê, diziam o quê?
7: Eles não dizem bebê.
3: Tu afirmas que eles não dizem bebê.
6: Então dizem o quê?
5: Estás cansada?
6: Não, de onde é que tu vieste? Tu não trabalhas
5: ali.
6: Foi
5: a padaria, provavelmente.
7: Comida que tenho muita fome. Mas na letra está bebê. Sim. Mas se vocês ouvirem, eles não dizem bebê.
5: Dizem o quê?
7: Não, uma coisa que não existe.
6: É.
7: Babá.
3: Será?
7: Dizem mesmo. Oiçam.
3: Vamos ouvir.
5: Olha que babás existem.
7: Tipo,
3: sabe o que é que eu vos digo?
7: Não,
6: mas
7: é
6: isso
7: bebê.
6: É porque são não, meio preguiçosos a cantar.
3: O que eu vos digo é o seguinte: só se traga uma casa também.
6: Comercial. Então, no outro dia estávamos no carro a ouvir músicas portuguesas
3: sim,
6: e mais antigas,
3: sim.
6: E de repente começa a dar Santa Maria. Falência do amor. E eu assim, olha, desculpa.
7: Falência.
6: Achava que era falência do amor. Olha, e eu digo-lhe, sabes que isso não fazia sentido nenhum.
7: E não se canta com essa altura.
6: Exatamente.
3: Tu não podes dizer isso de ninguém.
6: Falência do amor.
3: Tu não podes utilizar a frase, tu sabes que isso não faz sentido nenhum, não tens moral para isso.
6: Não, tenho. Porque eu gostava muito de assistir a uma discussão vossa. Porquê?
7: Não sei.
6: Estou a falar e ele calado.
7: Eu
6: adoro.
7: Estou
6: a falar e ele calado.
5: É,
7: não menti.
5: É muito mais poético falência do
3: falência
5: amor.
3: Falência do amor.
6: Pois é.
3: Porque é uma coisa mais profunda.
5: Até mais profunda.
3: É no limite Shakespeare.
5: Quase não é.
6: Olha, perceber? Mas eu agora lembrei-me do César Mourão que perguntou à Mariana: e tu vais casar com essa pessoa?
7: Parece que sim.
3: E já
6: está
3: falta
6: quase.
3: Pouco, já falta pouco.
6: Ai, que nervos.
3: Nervos?
7: duas semanas. O meu coração até para quando eu penso nisso. Como assim? Eu sinto que não sou eu, que é outra pessoa qualquer que vai casar.
3: Mas tens de ver isso, porque a princípio és tu mesmo.
2: Está tudo pronto?
7: Está quase tudo.
3: Olha, nós estamos prontos.
7: No dia vai estar.
2: Tens roupa, Pedro?

0: E assim chegamos às 8 da manhã. Informação na Rádio Comercial, a edição é da Ana Bernardino. Ana, bom dia.
1: Bom dia. Aumentaram os casos de violência doméstica. Os dados da PSP revelam agravamento entre janeiro e março deste ano. Ruben Mateus.
2: A PSP registou mais de 3.700 denúncias de violência doméstica. Deteve mais de 400 pessoas entre janeiro e março deste ano. Foram ainda apreendidas quase 100 armas usadas em contexto de violência doméstica. São mais as denúncias, são mais os detidos. Já os dados da Direção-Geral de Reinserção e Serviços Prisionais mostram que o número de pulseiras eletrónicas aplicadas aumentaram mais de 200% em 10 anos. Os casos de violência doméstica representam 60% do total das pulseiras eletrónicas usadas em Portugal.
1: É o distrito do Porto que tem o maior uso de pulseiras eletrónicas por causa da violência doméstica. Vão ser hoje transferidos para Setúbal a mãe e o padrasto dos dois irmãos encontrados abandonados em Alcácer do Sal. A mulher de 41 anos, o homem de 55, foram detidos ontem em Fátima. Devem ser presentes a tribunal ainda hoje ou amanhã. São suspeitos dos crimes de violência doméstica e exposição e abandono das crianças de 4 e 5 anos. A ministra da Justiça revelou ontem que já há um pedido para que as crianças voltem para a França, país de origem. Al Nassr é o campeão na Arábia Saudita, depois de golear o Damac por 4-1, com dois golos de Cristiano Ronaldo e uma assistência de João Félix. O treinador Jorge Jesus confessa que foi cumprida uma promessa.
3: Tenho pouco a minha, não darei a minha energia, porque ele tem mais energia que eu, mas tenho uma paixão muito grande pelo futebol. Eu disse a ele, eu só aceito este projeto do Nassr por ti, porque senão eu não vinha treinar o Nassr. É por ti, vamos ganhar os dois, campeão, tu vais sair daqui porque mereces com o título.
1: Jorge Jesus, que está de saída do Al Nassr, vai agora de férias para o Brasil.
0: Que maravilha.
4: É o maior JJ.
0: O maior.
4: É o maior. Já imaginaram que o JJ pode ser um dia selecionador nacional?
0: Sim, sim. Eu acho que ele está a pensar nisso.
4: Repara bem, era espetacular. Eu disse-lhe a ele.
0: Eu disse.
4: Eu disse-lhe a ele, campeão os dois.
0: Campeão os dois aqui.
4: Vai lá.
0: Se não, eu não vinha. Espetacular. 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
5: Continua o trânsito complicado na A1, na zona de Alverca até à subida de Vialonga, onde está um pesado imobilizado. Há também dificuldades no eixo norte-sul, a partir da Ameixoeira. Na segunda circular há acidente na zona do Campo Grande e há paragens a partir do relógio. Há também fila no IC19 entre Terceira e Reta dos Comandos e de Alfragide em direção a Pinamanica. Há demora também na A5 de Oeiras para Linda a Velha e da Cruz das Oliveiras para as Amoreiras. Na A2, a partir do segundo viaduto Feijó para a ponte de 25 de Abril, acesso ao nó de Almada com sinais amarelos. Na cidade do Porto, a via de cintura interna tem fila logo a seguir ao tabuleiro da ponte do Freixo até à passagem pelas Antas. Na A3, antes do nó da A4 em direção à circunvalação. A28, a partir da ponte Lessa, a avenida AEP já bastante preenchida em direção a Sidónio Paes e 5 de Outubro, tal como a A1 a partir de Santo Ovídio e a ponte do Infante e Marginal também com sinais amarelos.
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6: E a resposta é sol e chuva. Hoje, sexta-feira, temos sol, temos calor, temos vento nas serras, algarvias e também poeiras em suspensão. Arrumamos agora a sexta-feira, olhamos para sábados e domingo. Temos sol, mas também temos aguaceiros no norte e centro, com possibilidade de trovoada. Durante o fim de semana, as temperaturas descem um bocadinho, sobretudo no domingo. Vamos ouvir as máximas para hoje.
4: Fresquinho no Alentejo.
0: Sim, sim.
4: Vista um casaco.
6: É melhor, é?
4: É melhor. Daqueles casacos quentinhos. É melhor, está frio.
0: Uma samarra.
4: Évora, 38. Parece que está com febre.
0: Évora, 38.
6: Hoje vai estar muito calor. Já ontem.
4: Beja, 36. Castelo Branco, 35. Setúbal e Santarém, 34. Bragança e Porto Alegre, 33. Braga, Vila Real e aqui em Lisboa, 32 de máxima. 31 para Coimbra, para Viseu e também 31 em Leiria. Nos 29 encontramos Aveiro, Faro e também no Porto. Guarda, 27. Viana do Castelo também. Funchal, 24. E Ponta Delgada, nos 19.
0: Agora, 8 e 3.
7: Acabaram de abrir as inscrições para o 10 a 0. Hoje, arriscamos tudo no vermelho, vermelhaço, vermelhusco, vermelhante, vermelhão. 808-20-10-30 está a valer.
0: O que é que será?
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24: 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Até se colava os cromos com cola cisne, pois os autocolantes, dá-me ideia, não tinham sido ainda inventados na idade do bronze.
25: Nunca fizeste os teus próprios cromos?
24: Houve uma altura em papiro.

0: 8:11. 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
0: Então vocês sabiam que a Clarice Marques tem uma fábrica de queijo?
2: Tem uma fábrica?
0: Fábrica de queijo? Clarice, bom dia.
3: Olá.
2: Bom dia.
3: Olá.
2: Clarice.
0: Que queijos são estes? Que tipo de queijo?
4: Fresco, curado e requeijão.
2: Ai, que bom!
0: É que era um queijo que estava doente e agora está curado.
3: Está curado.
4: Pois. Está curado.
3: Incrível. Graças à Clarice.
0: Milagre. Clarice, onde é que está?
4: Agora estou parada aqui na zona da Malveira.
0: E não está sozinho?
4: Da Quinta dos
0: Rocinóis. Perto de quê?
4: Da Quinta dos Rocinóis, é o que eu estou a ler ali.
0: Ah, Quinta dos Rocinóis.
3: Não é que eu saiba onde é que eu estou, eu estou a ler.
2: A Clarice é fábricas, é quintas, é tudo.
0: É tudo, é Rocinóis,
2: é tudo em grande.
3: E Clarice, está com alguém ou não está? Está com quem?
4: O Francisco.
0: Olá, Francisco.
4: Olá.
2: Olá, Francisco. Olá, Francisco.
0: Francisco, diz-nos lá uma coisa. Tu gostas de queijo?
4: Não.
2: Já enjoou ou nunca gostou?
4: Nunca gostou. Não dá prejuízo à casa como
2: gostou. Pronto, está forte.
0: O Francisco queria tanto que a mãe tivesse uma fábrica de fiambre.
3: Bravo.
4: Também não.
3: O Francisco é mais fruta. Francisco, gostas de fruta?
4: Adoro.
3: Que fruta? Qual é que é a tua fruta favorita?
4: Laranja.
0: Não faz sentido, faz sentido porque não nos serve de nada hoje.
2: Não, esquece.
0: Qual queremos, é a lista?
3: Queremos que, Francisco e Clarissa, queremos que acertem na nossa lista de 10 frutas vermelhas. E atenção, podem ser vermelhas por dentro ou por fora. Ok?
0: Tem que ter essa cor. Portanto, esquece as laranjas.
3: Ok?
2: Sim.
3: E aposta nas vermelhas.
0: Exato. Portanto, está tudo pronto desse lado? Na Malveira está aqui todos os rocinóis?
3: Vermelhas por dentro e por fora.
2: Atenção, que há aqui uma que é parecida com a laranja.
0: Ah, é?
2: E já ajuda.
3: O quê? A banda?
2: É.
3: Ok. Okay.
0: Bom!
4: Vamos
0: a isso.
3: É o quê? Desculpe?
0: Não, o quê?
4: A toranja.
2: É isso, é.
0: Toranja. É oranja, toranja. Muito bem.
3: Já arriscámos?
0: Já arriscámos.
3: Ok, toranja por dentro.
0: Não falei, mas é que eu não falei contigo com medo que os montes e vales que me achas no monte dos rocinóis.
2: Não sei o que é pés.
0: Que é isso, é teus pés. Vamos embora. Já só faltam 9. Frutas vermelhas podem ser ou por dentro ou por fora.
3: Go!
4: Arandã.
2: Morango temos. Romã temos.
0: Romã, sim.
2: Sim.
4: Framboesa.
2: Muito bem.
3: Francisco.
4: Melancia,
3: muito bem, Clarice. Fundão.
2: Agora.
4: Cereja.
2: Isso,
0: cereja. Ok.
3: Há uma que é fruta, mas não nos lembramos que é fruta porque vai para a salada.
4: É o tomate.
3: É, senhor.
0: A fruta do pecado.
2: Uma por dia, nem sabe o bem que lhe fazia.
3: É, mas só faltam 2.
0: E tem 25 segundos, tem imenso tempo. Só 2 que faltam.
2: Só me lembro da música. A Meixoeira!

0: notícias. No 10 a 0, se calhar, perder é uma boa notícia, tendo em conta os prémios.
1: Adorava que o prémio fosse Francisco, queijos!
0: Queijos!
1: Queijos! E mais queijos!
0: O teu peso em queijos! Não, Francisco e Clarice, prontos para ouvir o prémio que perderam?
2: Sim.
0: Vamos embora.
3: Acabou de perder um mergulho no mar vermelho, mas não é aquele do Egito. É a banheira do meu primo Jaime, que está cheia de ferrugem.
4: Ah, pensava que se tinha cortado.
0: Depois disso,
1: horrível, Vera.
0: Meu Deus.
1: Horrível, não é só ferrugem.
0: Clarice e Francisco.
2: Muita imaginação ele tem.
4: Pois é.
0: Vocês vão lembrar para sempre. A Quinta dos Roxinóis. Foi onde vocês jogaram o 10 a
2: 0.
0: Clarice e Francisco, bom fim de semana.
1: Tchau,
0: para vocês.
1: Clarice. Tchau, Francisco.
4: Obrigada, boa sorte para o negócio.
0: Adeus.
2: Obrigada.
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0: 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Música sempre. Meu Deus. Atenção, às horas são 8h17.
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0: Sara Correia e Pedro Brunhosa na Rádio Comercial. Bom dia, bom fim de semana. Está uma bela manhã de sol e vai combinar com a música que se segue. Atenção ao que aí vem.
1: Ah,
0: yeah. O Cantante da Kika é uma oferta Cupra. Cantante da Kika.
2: Ontem foi Maru Chau, não é?
0: Aham.
1: E hoje?
2: Hoje, grandes amigos de Maru Chau.
0: Tu vais
3: em
0: adorar.
3: Especial, em dia de viagem, partilho com vocês a música que ponho a dar assim que entro no avião, o Something dos Beatles.
2: Quem são estes?

0: McCartney.
1: Era o que estava a pensar. Esta canção foi escrita pelo outro.
0: Isto é George Harrison, Something dos
2: bem.
0: Beatles. Que maravilha.
1: Olha, o outro faz canções destas.
0: Sim, sim. aquele que não é tão bom.
1: Sim, olha, tenho isto aqui, veja lá o que é que acha.
0: É isto.
1: Oh, tá bom, tá.
0: Não é mau, não.
1: Não é mau.
0: Muito boa edição do cantante da Kika.
1: Bela escolha, Sra. Nazaré.
0: Muito bem. Numa oferta Cupra, atitude em movimento. Cantante da Kika.
1: Gosto da heterogeneidade, até foi King of the Bongo, King of the Bongo.
0: Na verdade, todos nós somos isto.
2: Pois é.
0: Gostamos de muitas coisas.
2: Não é
0: diferentes.
2: Só um estilo.
0: Maravilha.
2: E não é assim a vida.
1: Todos nós temos dentro de nós um DJ Shuffle.
2: É opa, isso.
1: É mesmo esse.
0: Então tens de ver isso. O que é?
1: Olha só, estou a ter aqui uma chaflite.
0: Olha, é que eu.
1: Uma é chaflite. Que eu gosto de tomar no show. Mas depois no dia seguinte apetece-me Beatles.
0: É que eu tenho tido aqui um tungstum. Ter um DJ. Aí dentro. Tem que ver isso. Vamos saber do trânsito a esta hora com o Paulo Miranda, uma oferta dos pneus Continental e da Benacar. O que é que se passa, Paulo?
3: Na zona de Lisboa, continua o trânsito complicado na A1, a partir das portagens em Alverca até à subida de Vialonga, onde está um pesado variado. Há também filas na segunda circular, a partir da zona da Encarnação até ao eixo Norte-Sul, no sentido de Sacavém-Benfica, sentido contrário entre as Torres de Lisboa e o Campo Grande, o eixo Norte-Sul com lentidão a partir do viaduto de Lubiar, a Cril com paragens de Odivelas para outros túneis de Benfica e há também lentidão no acesso ao túnel do Grilo. Conta ainda com fila na ligação de Sintra para Lisboa no IC19, na reta dos comandos e na passagem pela zona de Alfragide Norte para Pinamanique. Fila na A5 de Oeiras para Linda a Velha e a partir de Monsanto para as Amoreiras. E na A2, entre os dois viadutos do Feijó para a 25 de Abril. Na cidade do Porto, a via de cintura interna tem paragens a partir da Ponte do Freixo até à passagem pelas Antas. Mais à frente, lentidão entre Paranhos e a Perlada. Há fila também no sentido contrário, a partir da A1, a partir da zona de Santo Ovídio, em direção à Ponta Rábida.
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2: Antes de mais, bom fim de semana. Hoje, sol, calor, vento nas serras algarvias e também poeiras em suspensão. Cuidado com as coisas que faz fora de casa. Depois, em relação ao fim de semana, vamos continuar com tempo quente, mas ainda assim as temperaturas descem ligeiramente e temos previsão de aguaceiros no norte e centro, com possibilidade de trovoada. Máximas para hoje.
1: A Vera saltou da Senhora da Meteorologia, terreno para a nossa mãe. Poeiras em suspensão, calor e cuidado com as coisas que fazes fora de casa.
4: Sim, sim.
2: Sobretudo à noite.
4: Em ti. E olha para nós.
1: Também reparei. Hoje, máximas muito, muito, digamos, quentinhas na zona do Alentejo. Évora chega aos 38 e Beja 36. Castelo Branco também muito calor. 35 é a máxima em Castelo Branco. Santarém 34, Setúbal também. Bragança e Porto Alegre partilhar 33. Braga, Vila Real e Lisboa chegar aos 32. Viseu, Coimbra e Leiria 31. Porto, Aveiro e Faro nos 29. Viana do Castelo e Guarda 27. Funchal 24 e Ponta Delgada 19.
0: 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Está aqui um ouvinte a dizer que isso, em contexto de discussão entre casal, pode ser mais complicado. Cuidado com o que fazes,
2: claro,
0: lá fora de casa. Bom! E nesta nota vamos para as notícias.
2: Ficou tudo a pensar.
0: Ana Bernardino, bom dia.
5: Bom dia. Começo com um incêndio numa empresa de reciclagem de plástico em Coimbra. Mais de 60 operacionais e 23 viaturas combatem este fogo num pavilhão de uma empresa de resíduos de plástico em Taveiro. Não há indicação de vítimas, segundo informações avançadas à Rádio Comercial por fonte do Comando Subregional da Região de Coimbra. O alerta foi dado por volta das 6:30 da manhã. O incêndio continua ativo. São mais denúncias, mais detidos. A PSP registou mais de 3.700 denúncias de violência doméstica e deteve mais de 400 pessoas entre janeiro e março deste ano. Foram ainda apreendidas quase 100 armas usadas em contexto de violência doméstica.
0: E há aqui ouvintes também a lembrar-nos que quando a Kika apresentou a música dos Beatles e disse que ia de viagem, e que é a primeira que ouve quando vai para o avião, é que ela vai de viagem para jogar a final da Champions League amanhã, a final feminina entre o Barcelona e o Lyon. É em Oslo, na Noruega, portanto, boa sorte à Kika Nazaré para esse jogo em que o Barça se pode tornar outra vez campeão europeu. Entretanto, gostava de lembrar aos ouvintes que tenho aqui um compromisso com os anos 90 este fim de semana.
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12: 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Vamos lá ouvir o som número 5.
13: Ah, então
12: isto é português?
13: Não, não é. Não é português. Não?
14: É
13: a
14: Nina, não é?
13: É a Nina!
14: É a Portas do Sol! Sol no espaço!
13: Sim, é portuguesa.
14: Balas!
13: André, só fizeste uma estrangeira.
14: Como é que sabes? Desculpa!
13: É que são muito porcos, não é?
14: O que
13: é
14: que foi?
13: Nada, nada!
14: É verdade, o Nina só fez uma estrangeira.

0: lá saber se adivinha isto. Saiu o ranking das bebidas mais consumidas no mundo inteiro. Qual é a bebida que se bebe mais no mundo inteiro?
1: Água.
0: Água é número um.
2: Sim, tem. Mas sem ser água. Sem ser água. Água, sem ser água. Precisas de água para viver.
0: Só tem os sete primeiros lugares.
2: Cerveja.
0: Cerveja vem só em sexto lugar.
1: Coca-Cola.
0: Chá. Refrigerantes vem em quarto lugar. Chá é a segunda bebida mais bebida no mundo inteiro. É, em sétimo lugar, vinho. Atrás da cerveja. Cerveja é sexto. Em quinto lugar, leite. Em quarto lugar, refrigerantes. O top 3 das bebidas mais consumidas no mundo inteiro. Em terceiro, café.
1: Okay.
2: Ah, claro.
0: Em segundo, chá. E em primeiro, água. Mas eu pergunto, mas o primeiro e o segundo não são mais ou menos a mesma coisa?
1: Na sua essência, de facto, o chá é água, não é?
0: Chá é água. Não é?
1: Água quentinha.
2: Mas pode ser terapêutico.
0: E mesmo café da máquina também, de certa maneira, é água.
2: Não é? Mas eu não me lembrei do café porque pensei em bebida que tira a sede. O café acorda.
0: Pode tirar.
2: Sim, se for
0: no
2: com
0: Mazagrã.
2: Se for com muita água, sim.
0: Quem tem quase nome de país. De onde é que tu és? Sou do Mazagrã.
2: E depois o Pedro abre muito os olhos.
0: E por isso fiquei 3 horas no aeroporto para passar o controle. O Mazagrã.
1: O Mazagrã vai ao Mundial.
0: Pois vai.
1: Vai haver o Mazagrã Uzbequistão.
0: Eu acho que conta-se pelos dedos de uma só mão os países que não vão ao Mundial. Mazagrã vai ao Mundial.
1: A Itália
0: é um deles, coitado.
1: Para grande tristeza italiana.
0: Um grande. Como é que se diz em italiano? Um grande abraço para os italianos. Diz tu que tu sabes de certeza.
1: Grande abraciti per tutti gli italiani.
0: Eu sabia.
2: Abraci.
1: Abraciti.
2: Abraci.
1: Neste ponto de encontro.

0: descansar.
1: Ah, do que é que eles falam durante as músicas? De moda. Falamos de moda.
2: Tu sabias que os corsários, Pedro...
3: O que é que aprenderam com a nossa conversa? Eu e a Catarina estávamos aqui a falar das modas.
2: Os corsários sim. Voltaram?
1: Os corsários? Ó Vasco!
2: Eu não estava à espera!
1: Epá, ó Vasco!
3: E o que é que aprenderam mais?
1: Eu nunca pensei que os corsários voltassem.
2: Mas sabes o que é? O que é
1: os piratas das Caraíbas, eu desconfiei.
3: Ó Pedro, não faças isso!
2: Os Pedro!
3: Não faças isso!
1: Os corsários voltaram.
2: O essencial, sabes o que é? Hoje em dia podes usar tudo.
3: Sim.
1: Tudo. Ó Vasco, é o essencial, tudo. E não é só isso. É muito importante perceber que as modas voltam todas.
3: Olha, estiveram muito atentos.
2: Até a modas que antigamente nós apontávamos o dedo e dizíamos
1: sim,
2: não,
1: nunca na vida.
2: Agora parece que meia eles. Branca com chinelo.
1: Sim.
3: E não é qualquer chinelo.
1: Não, é usar meia branca
3: chinelo?
1: Com as Birkin.
3: Vês, como sabes?
1: Aprendemos imenso.
3: Mas não usam, vocês não
1: miúdos,
3: usam.
1: Mas os miúdos usam meia branca.
3: Sim,
1: não
3: está
1: só
3: na
1: com
3: moda.
1: As Birkin, mas também meia branca. Pronto.
3: Sim, e o bigode.
1: É verdade.
3: Eu adoro.
2: Mas o bigode no chinelo?
1: Sim, sim.
3: Eu adoro ver os miúdos de bigode.
1: Não gostas, não.
3: E mesmo os mais crescidos.
1: Não, não digas assim. Gonçalo,
3: é preciso aguentar
1: Gonçalo,
3: um bom bigode.
1: Desliga, desliga. Vai
3: sabes
1: para
3: que eu adoro ver o teu filho de bigode.
1: Não, Gonçalo.
3: Já lhe disse.
1: Vai para a smooth. Não ligues a isto agora.
2: O teu filho ainda não fez o bigode?
1: Não.
3: Ai, eu adoro.
2: Mas só tem bigode ou também tem barbicha?
1: Não, tinha uma pera. Agora não tem. Agora é bigode.
3: Pois,
1: bigode.
3: Eu acho o máximo. Deixa só.
1: Não é. Então, que remédio tenho. Mas a questão das Birkin com a meia branca.
3: Adoro.
1: Faz muita confusão.
3: A mim não faz.
1: É pá.
3: Adoro.
1: Meia branca.
3: Mas tens que ter estilo para aguentar.
1: Ah, estás a dizer como que é? Tu não tens estilo nenhum, portanto não podes usar isso. Eu acho que há uma idade para usar isso, ou não? Tens 50 anos, vais usar umas bicas.
3: Não é o teu estilo, Pedro.
1: Não é, porque o meu estilo sabe o quê? É o corsário. Não sei se já te disse. Os corsários voltaram.
3: Ai, se tu me aparecesse aqui de corsários, daqueles justinhos agora.
1: Ou vais, vamos combinar, é já a segunda-feira.
3: E meia branca.
1: É corsário e meia branca. Segunda-feira, corsário
3: olha,
1: e meia branca.
3: E bigode.
1: Bigode já tem.
3: Não, mas tens que tirar a barba.
1: No caso do Vasco, tens que esperar para aí 3 anos.
2: Exatamente. Se queres ver bigode, tens que esperar no mínimo 3 anos.
3: Eu compro-te um.
2: Ah, obrigado, Vera. Assim sinto muito, bastante mais adulto. Obrigado.
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4: Vasco, ocorre-me.
6: Já sei, aposto que está relacionado com o Jardim do Vasco. Não se fala de outra coisa.
4: Adivinhaste? Eu acho que isto já não é um hobby.
6: Isto é identidade.
5: Eu não sei se é de ficar orgulhoso ou preocupado com vocês, sabes?
4: Tu devias estar preparado, porque neste momento, se alguém disser a palavra relevado, toda a gente olha para ti. E não tem a ver com futebol.
6: Exatamente. E se disserem manutenção, em quem se pensa? No Vasco, claro. Olá.
4: E se disserem automower, é automático.
5: Mas olha, a ideia não é pensar em mim, é pensar na Husqvarna!
6: Mas tu és o porta-voz neste momento. E contigo aprendemos imenso, Vasco.
4: Que o automower mantém o relvado sempre uniforme.
5: Ai, que orgulho.
4: Que nunca falha. Que a Husqvarna é líder mundial em corta-relvas.
5: Vocês estavam mesmo atentos.
4: Sim.
5: E atenção, mesmo não tivessem um papel à frente para ler, vocês sabiam tudo.
6: Claro! Nós somos muito atentos e temos boa memória, como
4: nós
6: sabes.
4: Nós somos muito atentos.
6: E temos boa memória.
4: E já sei que quando aparece trabalho a sério, entra a famosa gama de bateria da Husqvarna.
6: Que usa a mesma bateria em várias marcas.
5: Vera, não que posso. Orgulho.
4: Não posso. Epá, eu não sei.
5: Pedro, diz que máquinas é que são?
4: São corta-sebes. É a roçadora. É o soprador. Motosserra. Eu já sei de cor.
5: Aliás, tu podias cantar a música do Panda com isto. Um corta-sebes, uma roçadora, um soprador, uma motosserra. Eu estou impressionado com a vossa capacidade de atenção. Vocês sabem tudo, mas tudo aquilo que eu disse.
6: E nós também. Nós também estamos impressionados contigo, Vasco.
4: Eu estou impressionado no geral, porque não tive dinheiro para estar impressionado na bancada central.
5: Bom, mas eu estou mesmo impressionado. É com a Husqvarna.
4: Husqvarna.
5: A inovar há mais de 300 anos, líder mundial em robôs corta-relvas. Obrigado, Husqvarna, por ser líder mundial em robôs corta-relvas.
4: Husqvarna, obrigado por ser quem é. Que é uma coisa que se ouve. O que é que acontece agora? Agora com Fnac e Seat.
5: Bom,

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0: 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Terça-feira. 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
3: E agora, a banda sonora perfeita para este fim de semana. 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
0: E também brevemente no Camarim.
3: Pois
0: numa
3: é.
0: Grande conversa que tiveste com
3: a
0: Marisa. 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
18: Bom.
3: Pedro, ficaste sem palavras.
0: Sim.
3: Gastaste tudo agora.
0: Gastei tudo agora.

0: Pois, pois. Pois.
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0: Fim de semana. À beira das 9, o essencial da informação com a Ana Bradinho. Ana, bom dia.
3: Bom dia, são quase 70 os operacionais que combatem o fogo em Taveiros, no concelho de Coimbra. Estão a ser apoiados por 25 viaturas. As chamas estão a destruir um pavilhão de uma empresa que se dedica à reciclagem de plásticos. Não há vítimas, segundo avança a Rádio Comercial, fonte da Proteção Civil de Coimbra. A subida das temperaturas apela a uma ida à praia, mas a vigilância ainda é escassa. A época balnear arranca em quase todo o país, a partir de 1 de junho, e o presidente da Federação Nacional de Nadadores Salvadores, Alexandre Tadeu, queixa-se da falta de vigilantes.
4: Estamos a encontrar as mesmas dificuldades de anos anteriores em conseguir, no arranque de balnear, ter recursos humanos suficientes para aquilo que é o arranque de balnear, por variadíssimas razões, sendo logo pelo perfil do nadador Salvador, que é um jovem universitário, estudante, nessa altura, obviamente.
3: Em média, registam 129 mortes por afogamento fora da época balnear. Augusto Inácio é o convidado do novo episódio do podcast Classe Mundial da Rádio Comercial. Nesta conversa com o Paulo Rico, o antigo defesa, fala de bastidores do balneário e revela um episódio que aconteceu durante o estágio no Mundial de 86.
5: Nós íamos, por exemplo, para o treino e havia um campo que era completamente inclinado. Era a subir e depois inclinado. Quer dizer, aquilo nem plano não era. Aquilo era relvado, com as travagens, mudanças de velocidade, fazíamos buracos, fazíamos queixa à organização. Qual era o nosso espanto que no outro dia, quando chegávamos lá, aquilo estava tapado. Era verdade, mas não era com terra nem com relva. Era com cimento. Estava tapado com cimento.
3: Este é o certo da conversa entre o Paulo Rico e o Augusto Inácio no podcast Classe Mundial, onde falou do balneário na seleção portuguesa, mas também dos melhores e piores momentos da carreira. Classe Mundial, novo episódio já disponível no site da Rádio Comercial.
6: Não se percebe como é que não ganhámos aquilo. Esse Mundial correu muito bem.
7: Tínhamos todas as condições, pá. Mas o primeiro jogo ganhámos.
6: Ganhámos 1-0 à Inglaterra. Gol de Carlos Manuel. E depois perdemos 1-0 com a Polónia e 3-1 com o Marrocos. Não se percebe com esta preparação tão cuidada, com um campo com as melhores condições. Também queixavam-se de quê?
7: Treinámos um campo com cimento, depois fomos jogar num campo que não tinha cimento.
6: Quer dizer, não nos dão as condições ideais. Os outros estão em vantagem, treinavam sempre a relva.
7: Nós jogámos no estádio Cécil.
6: 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Conta-nos tudo, Paulo.
8: Está difícil o trânsito ainda na ponte da Arrábida, na ligação ao Porto, com fila a partir de Coimbrões na A1. Há também dificuldades na marginal do Freixo para a Ribeira, ponto Infante e via panorâmica, VCI entre Bonjoia e a passagem pela Perlada, trânsito lento na A28 e Avenida AEP, intensidade na Via Norte, bem como na A3, a partir do acesso da A4 em direção à Via de Cintura Interna. Passando para a cidade de Lisboa, trânsito mais acumulado na A2, a partir do primeiro viaduto do Feijó, na A5, abrandamentos no nó da Crel e Estádio Nacional e fila mais demorada a partir de Monsanto para as Amoreiras, no IC19, a partir de Alfragide Norte em direção ao Pinamanique. Há fila também na Cril, na chegada à Pinamanique para entrar na segunda circular. O eixo Norte-Sul tem abrandamentos a partir da zona de Telheiras, segunda circular lá nos dois sentidos para o Campo Grande, e na Autoestrada do Norte mantém-se as dificuldades na subida de Via Longa devido à avaria de um pesado à fila a partir das portagens em direção a Lisboa.
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9: Isto hoje vai estar ótimo. Antes de mais, bom fim de semana. Hoje, sol, calor, vento nas serras algarvias e atenção às poeiras em suspensão. Temos um fim de semana com sol, mas também com aguaceiros no norte e centro, com possibilidade de trovoada, e as temperaturas descem um bocadinho, mas ainda assim vai ser um fim de semana quente. Máximas para hoje.
10: Para hoje, máximas muito, muito, muito quentes na zona do Alentejo. Évora, 38, atenção a isso. E já agora proteja-se, porque é mesmo muito calor. Évora, 38, Veja, 36. Castelo Branco, 35. A Santarém e Setúbal, nos 34. 34, Bragança e Porto Alegre 33, Lisboa, Braga e Vila Real chegam aos 32, Coimbra, Leiria e Viseu 31 de máxima, abaixo dos 30 temos Porto, Aveiro e Faro nos 29, Viana do Castelo e Aguarda nos 27, Funchal chega aos 24 e Ponta Delgada apontamos 19 para os Açores.
0: Agora 9 e 3, altura para deixar aqui um apelo que nos pediram para fazer, a Isabel Jornet do Banco Alimentar contra a Fome pediu-nos para fazer este apelo, vai haver uma campanha de recolha de alimentos no fim de semana de 30 e 31 deste mês e há um número estranhamente abaixo daquilo que é costume de voluntários para participar nessa recolha de alimentos e portanto o Banco Alimentar contra a Fome pede aos ouvintes da Rádio Comercial que se inscrevam no site do Banco Alimentar e que participem nessa recolha, como digo, é só inscrever-se no site, esta recolha de alimentos para muita gente que precisa acontece no fim de semana de 30 e 31 deste mês.

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27: Imagina que a dada altura podíamos escolher que o ar podia sair ou por baixo ou por cima. Ok?
28: Como assim?
27: Sim, tornava-se neutro e tu escolhias. Sai pelo nariz.
28: Peraí, o que me assusta é que a Vera já pensou nisto. Senhores ouvintes, vamos todos. Vamos dar a mão à Vera. Vera, então diz lá. Era tarde na noite, não conseguias dormir.
27: Não pensei, não.
28: E começaste a pensar na vida.
27: Tu é que escolhes por onde é que o ar sai. E sem cheiro.
28: Aí a palavra certa é a descrição, não é? Tu queres é que seja uma coisa discreta.
27: Sim.
28: Portanto, eu sei por onde escolhia.
27: Sim, uma pessoa quando está na rádio, se calhar escolhe sempre o mesmo sítio.

0: Home Record do Somber na Rádio Comercial 9 e 12. Bom dia, vamos para bem-vindo a mais um episódio de Com o Manuel Cardoso, uma oferta do Renault 4 e-Tech elétrico.
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2: Bem-vindo a mais um episódio de Dispensa Aposentações, um podcast sobre a terceira idade. Hoje queria falar de um problema estrutural do nosso país. Em Portugal constroem-se poucas casas e isso é um problema para os idosos.
0: Porque apesar de uma vida toda a descontar, alguns idosos têm dificuldade em arranjar casa, é isso?
2: Pior, Pedro, porque não podem ir para a frente de um estaleiro a observar uma obra. Isto é gravíssimo e só vai piorar porque Portugal é um país com cada vez menos construções e cada vez mais reformados.
3: Realmente temos aqui um problema.
2: É, em Portugal, na terceira idade, o cidadão acaba invariavelmente por enverdar por um de dois percursos diferentes. Os idosos milionários criam fundações, os idosos de classe média vão olhar para fundações sempre a forem-se e, portanto, isto é um problema que é urgente. Quais são as boas notícias? Quem é que está a tentar dar a volta a isto? Uma empresa portuguesa.
4: Ah, é? Muito bem, conta-nos.
2: A AOC Construção e Engenharia está a fazer uma empreitada em Leiria e, para que os cidadãos mais velhos possam observar o decorrer da obra, criou um posto de observação sénior.
0: Há um posto para os idosos espreitarem a obra?
2: Exatamente, portanto, um buraquinho para os idosos espreitarem. E vocês dizem-me, não sabia que os engenheiros eram capazes de empatia. Percebo, mas não me surpreende que um esforço de aproximar gerações tenha partido de pessoas que ganham a vida a fazer pontes, não é?
3: Olha, mas eu estou a ver, isto está a ficar viral nas redes sociais.
2: As redes sociais têm elogiado muito esta ideia que inclui os idosos, que os convoca a participar. Ao contrário do que aconteceu com Roberto Martínez na quarta-feira, toda a gente aplaudiu esta convocatória dos séniores.
4: É que o idoso que observa a obra tem um papel importante na empreitada.
2: Sem dúvida tem. Hierarquicamente, até, Vera, o idoso que olha para a obra está acima de um engenheiro civil, não é? O idoso não foi aceito na ordem dos engenheiros, mas nós vemos, o que é certo é que os engenheiros aceitam as suas ordens.
0: E acabam por estar ali a prestar um serviço, não?
2: Absolutamente. Impressiona-me até o espírito de missão. Os idosos estão a servir o país, estão a proteger o território. São uma espécie de templários cuja única função é contemplar. São contemplários.
3: Contemplários, Manel.
2: Contemplários. Os templários faziam cruzadas, os contemplários fazem palavras cruzadas. Os templários espalhavam a fé, os contemplários espalham no café que a obra ainda vai dar buraco.
4: Infelizmente, há familiares que não acham muita graça ao avô passar o dia todo a inspecionar uma obra, não é?
2: E mal, não percebo. Criticar idosos que vão observar o decorrer das obras

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3: Tem de deixá-los entrar na obra.
4: Então, mas qual é o problema de espreitar apenas?
3: Pedro, é assim, espreitar, queiramos ou não, remete sempre para o veiarismo, não é?
4: Achas, Manuel?
3: É assim, espreitar é sempre um pouco, vá, é tarado, não é? Ok, estamos a falar só de material de construção, mas não fica bem dizer, olha, estive a tarde toda a espreitar silicone e vergalhões. É material de construção, mas fica esquisito.
5: Certo, mas estes idosos podiam ou não podiam substituir os fiscais da Câmara?
3: Perfeitamente, Vera, até porque os idosos acompanham o processo todo da obra. As escavações, as fundações, os pilares, a armadura, depois a laje. A laje, não é?
4: Tu consideras que os idosos conhecem bem a laje?
3: Não lhes escapa nada sobre a laje. Os idosos deste país, ao contrário do Ministério dos Negócios Estrangeiros, estão sempre a par do que se passa nas lajes.
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4: Pá, mas a sério, acho maravilhoso esta história desta empresa de Leiria ter posto um posto de observação para os idosos poderem ver a obra.
5: Para as pessoas estarem a estar toda a espreitar silicone e vergalhões.
7: Que estou aqui a pensar, era um ótimo nome também para este podcast.
4: Pois é.
7: Gosto muito de dispensa aposentações.
3: Um futuro sobre obras.
4: Podia levar ao engano.
7: Deixa-os ir ao engano.
4: Bem-vindos a mais um episódio de... 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
1: Atenção que esta semana, no novo episódio de O Meu Clube é o Maior, o melhor é ir buscar pipocas.
0: Já está a tratar.
1: Como assim?
0: Temos pipoca mais doce.
1: Ah, é?
0: Sim, sim.
2: Ouviu bem, Ana Garcia Martins.

0: Conhecida como a pipoca mais doce, que leva muito a sério esta coisa de ser apaixonada por um clube.
1: Ana Garcia Martins diz que quando o Benfica perde, tem de lhe dar algum tempo até conseguir falar com alguém.
2: E gosta tanto do clube que tem esse amor tatuado na pele.
3: É a minha convidada esta semana no meu clube é o maior, patrocinado pela Allianz Portugal, a seguradora que acredita que o desporto vai muito para lá dos títulos, dos gols ou das vitórias. É sentimento, são memórias, é algo que faz parte de cada um de nós. Santinho.
2: Seja qual for.
0: Estava à espera do fim.
2: Seja qual for o nosso
0: ainda
2: clube.
0: Ainda não acabou.
2: É isso mesmo.
1: Seja o futebol clube.
0: Eu achava que já tinha acabado. Eu estava.
4: Tu.
0: Ai, era eu. É que eu estava aqui a aguentar até ao fim.
3: Ainda faltam 6 episódios.
0: Ai, Jesus.
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15: Estamos connosco uma senhora de 80 anos que organizou no verão uma ida à praia com as amigas só para perceber tarde mais que era uma praia de nudistas.
16: Eu chego à praia.
17: Eu tinha um.
16: Ah!
17: Um anorak para vestir.
16: Ah!
17: Porque levantou-se, naquele dia levantou-se muito vento. Só quando chegamos à praia metemos as coisas no chão e eu vejo um senhor.
16: B.
17: Binha de lá para cá. Todo nu. O homem vira-se para mim e diz-me assim.
16: B.
17: Ponha-se de pé, agarra-me na mão, leva-me ao mar.
12: Opa.
17: Leva-me ao mar. Quando chegamos ao mar, ora diz, eu não quero ser mal criada na, pronto, no vosso programa, na rádio, mas diz que há água fria, portanto, mirra, não é? Tem, pronto,
16: sim.
17: Diminui. E o homem chega e para se desculpar, agarra-me na mão, entra comigo, entramos com a água um bocadinho acima da cintura, eu olho para trás e vejo uma série de pessoas nuas.
12: Ai, ai, ai.
17: E eu era a única que estava com a anorak. E aí é que eu penso, estou mal, a Ermelinda, a gente está mal. Ora, quando eu mergulho, assim que um percurso, põe a cabeça debaixo d'água.
16: Quê?
17: Gostas, não gostas?

0: música para fim de semana com sol. 9:30 da manhã, na Rádio Comercial, Seu Jorge e a história da burguesinha, antes do essencial da informação, que regressa agora. São 9:30, exatamente, com a Ana Bradino. Ana, bom dia.
1: Bom dia. O preço dos combustíveis vai aumentar na próxima semana. O gasóleo vai subir 2 cêntimos, a gasolina também 2 cêntimos. É a estimativa do site Contas Poupança, sem ter em conta ainda eventuais mexidas no ISP. Vão ser ouvidos às 14:00 no Tribunal de Setúbal a mãe e o padrasto dos dois irmãos encontrados abandonados em Alcázar do Sal. Foram detidos ontem em Fátima. Vão ser presentes a tribunal esta tarde, segundo a informação avançada à Rádio Comercial pela GNR. Já são quase 70 os operacionais que continuam a combater o fogo em Taveiro, em Coimbra. Estão a ser apoiados por 25 viaturas. As chamas estão a destruir um pavilhão de uma empresa de reciclagem.
0: 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Paulo Miranda, o que é que se passa?
2: Para já, o trânsito mais acumulado entre Bonjoia e a passagem pelo Noda A3 na via de cintura interna. Há também ainda fila na A28 na zona de Matosinhos e no final da avenida AEP, na A1, um acidente na zona da Afurada. Está a deixar também o trânsito mais lento a partir do acesso da A44 em Coimbrões, em direção à Ponta Rábida. Quanto à Ponta Infante, à Marginal e à Via Panorâmica, os sinais ainda são amarelos. Na cidade de Lisboa, trânsito bastante intenso para a ponte 25 de Abril, mas já só com abrandamentos na Praça das Portagens, na A5 a partir da zona de Monsanto para as Amoreiras, no IC19 trânsito compacto entre Alfragide e Piramanique, a segunda circular nos dois sentidos para o Campo Grande, o eixo norte-sul a partir de Telheiras, e na A1 o trânsito ainda está lento a partir sensivelmente das portagens em Alverca até à subida de Via Longa, onde está um pesado imobilizado na via da direita.
0: Muito bem, até ficaste sem. Até ficaste sem. Já, o trânsito já estava no goto.
2: Já está. Exatamente.
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3: Olá, bom dia, boa viagem. E como vamos também falar do fim de semana de sábado e domingo, vou escolher sol e vou escolher também a chuva. Hoje, sol, calor, vento nas serras algarvias e poeiras em suspensão. Em relação a sábado e domingo, as temperaturas vão descer ligeiramente, ainda assim vamos ter um fim de semana quente com aguaceiros no norte e centro e também possibilidade de trovoada. Em relação às máximas para hoje, vamos até aos 38.
4: Vamos 38 em Évora. Beja 36, Castelo Branco 35, Santarém e Setúbal vão marcar 34 graus, Porto Alegre 33, também Bragança chega a essa temperatura 33, Lisboa, Vila Real e Braga 32, Coimbra, Leiria e Viseu 31, Porto, Aveiro e Faro 29 de máxima, 27 na Guarda e também Viana do Castelo nos 27, Funchal 24 e Ponta Delgada 19.
0: O que estavas à procura foi às 8:33.
4: Obrigado, Pedro.
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1: Que filme é que lhe deu cabo da vida?
2: Bom dia, Pergueiro. Olha, a mim foi o Karate Kid. Começa a ver o filme e diz lá o velhinho ao miúdo: ai, tu queres jogar o karaté? Então vai esfregar ali aquele carro e tal. Ora, experimenta lá esfregar aquele carro. E o miúdo passa duas ou três tardes a esfregar carros, quando dá por ela joga karaté. Ora, eu vejo aquilo e penso: ó, Celestino, tu desde 2017 és funcionário do Centro de Lavagem Girassol em Ramalde. Tu andas a esfregar carros daqui a pouco há 10 anos. Tu neste momento és o Bruce Lee, não sabes, Celestino? Eu saio para a rua nem de propósito. Vejo um grupo de três meliantes a andarem na minha direção, mas devagarinho, olha aí mesmo a provocar, que entendias? Ah, a gente manda nisto. Começamos a porrar e eu verifico com alguma surpresa que não sei karatê. Então, eu começo a tentar aplicar os conhecimentos adquiridos no Centro de Lavagem Girassol, só que é diferente, porque o capô está quieto. Não está a vir para mim com intenção.

0: hoje no Tamanho Importa.
1: Okay. Tá,
0: pela
1: a
0: primeira
1: rir?
0: Vez, vamos dar três alternativas. Em vez
2: boa, boa.
0: Vamos
2: dar
0: três alternativas.
1: É um, dois, três ou ABC?
0: Sim.
3: Não é assim tão importante.
1: Não é para saber o que vou escrever, não disseste que tínhamos que escrever?
0: Não, mas vais dizer, porque o que queremos saber hoje é qual destes filmes é mais longo.
3: Ah, gosto disso. Boa. Gosto disso.
0: Qual destes filmes é mais longo?
3: Hoje vamos, podemos fazer aqui alguma conversa, mas vamos escrever numa folha que é para não dar à Vera aquela dica de ai, foram para esta, então vou para uma das outras.
1: Mas hoje é diferente, hoje há três alternativas.
0: Deixa-me só dizer aos ouvintes que a regra de ouro disto é não ir à internet.
1: Não faça isso. Não faça isso, senão não tem graça.
3: Hoje não vai a imdb.com.
0: Não. Qual destes três filmes é maior em duração?
3: Diz lá.
0: Titanic.
3: Uhum.
0: Senhor dos Anéis, a Irmandade do Anel.
1: Ah, deve ser esse.
3: Calma, falta um.
0: E Tudo o Vento Levou. Qual destes é maior? E Tudo o Vento Levou.
1: Eu não sei a duração
0: Titanic,
1: do último. Não quer dizer que eu saiba dos outros.
0: Senhor dos Anéis, a Irmandade do Anel. Mas como dizer, sabemos, é um filme acho, sobre gente a andar.
3: Sabes longo? Que eu acho que sei quantos minutos tem o E Tudo o Vento Levou. Mas não sei os outros. Eu acho que o E Tudo o Vento Levou tem 222 minutos.
0: Uhum. Por acaso não tem.
3: Não tem?
0: Não.
3: Ah, bolas.
1: Mas olha, foste super credível, Vasco. Eu estava a acreditar em ti. Portanto, temos.
0: Quanto é que tu disseste?
3: 222.
0: Não.
1: Então, espera aí, deixa-me pensar.
3: Está lá perto.
0: Está muito perto.
1: Pedro, dá-nos tempo para pensar e repete outra vez.
3: Titanic.
0: Qual destes três filmes.
2: São pistas. O Pedro acabou de dar uma pista.
0: Qual destes três filmes tem maior duração? E Tudo o Vento Levou, Titanic, O Senhor dos Anéis, A Irmandade do Anel. Ouvintes,
1: está, o Titanic não é assim tão grande.
0: Há aqui uma grande resposta de um ouvinte que é: perante esta pergunta, qual destes três filmes? Responde: Os Dez Mandamentos.
3: Ben-Hur.
0: Ben-Hur. Há pessoal aqui a dizer Ben-Hur também.
3: Ben-Hur. Titanic.
0: Malta, ouvintes, é só estes três da lista. Esqueçam o Ben-Hur e os Dez Mandamentos.
3: Não, não, não.
1: Então deixa cá ver. Eu vou tirar o Titanic.
3: Qual é que é o Senhor dos Anéis? Qual
0: hoje
3: é que
0: é? É a Irmandade do Anel.
3: Porque é o primeiro.
0: É igual aos outros todos, porque a gente está a andar.
1: O Pedro está a ficar enervado, mas também vai estamos lá, a dar tempo lá aos ouvintes.
0: Manel.
2: Eu vou passar então o meu palpite. Eu digo: E Tudo o Vento Levou.
3: Olha, estava a escrever exatamente isso. Olha.
0: Também?
2: Sim, tem aqui, já estava assinalado.
0: E tu, Vera?
2: É TVL.
1: Senhores.
3: O que é que puseste?
1: Senhores.
2: Ninguém aposta no Titanic.
1: Senhor dos Anéis.
2: O que é uma boa escolha para quem?
1: Senhor dos Anéis.
0: Em primeiro lugar,
1: eu acho que o Titanic não é assim tão grande.
0: Eu fui aqui um bocado, porque o Vasco, tu disseste quantos minutos o Tudo Vento Levou?
3: 222.
0: São 221.
2: Ah, não, mas é um corte diferente dos créditos.
3: A Mariana está a dizer, estás a ver que há 222?
0: Ora bem.
1: Pronto. Portanto, eu acho que o Senhor
0: Titanic,
1: dos Anéis é
0: não,
1: interminável.
0: O Senhor dos Anéis tem 2 horas e 58.
1: Ok.
0: O Titanic tem 3 horas e 14 minutos.
1: Já fui.
0: Pois, Tudo o Vento Levou, porque o Tudo o Vento Levou tem 3 horas e 41 minutos, é o maior destes três filmes.
2: Exatamente.
0: Mais uma vez.
2: Muitos parabéns, Vasco.
0: Foi muito bem, Vasco, dizeres para escrever as respostas, porque
2: muitos
0: senão.
2: Parabéns, eu.
0: A Vera tinha feito a tática do costume.
1: Mas olha que eu estava muito inclinada para o Senhor dos Anéis desde o início.
0: Sabes porquê é que te parece? Porque eu percebo.
1: É interminável.
0: Parece sempre interminável.
1: Exato.
0: Porque é sempre mesmo. São pessoas a andar.
1: Não, mas eu gosto. Mas é interminável. O Titanic é muito longo.
2: É pá, mas o Itudo.
0: É, mas está tudo partido.
3: Está, já está no fundo.
1: Eu achava que era mais curtinho.
2: O Itudo de Vento Levou nunca mais acaba.
3: É, vai até ver o interminável.
2: É muito complicado.
1: O vento leva, o vento leva.
3: Tu já sabes como é que aquilo acaba. Estás à espera do Franklin, mas don't give a damn, e aquele marão.
1: Vasco, parabéns.
3: Não há um. Parabéns ao Manel também.
1: Parabéns, Manel.
2: Muito obrigado.
0: Não há uma rajada que traga as palavras de end.
3: E agora perguntas-te, como é que tu sabes que
0: como é que sabes que tem 222
3: minutos? Tu lembras-te há uns anos que a TV Guia.
0: E a TV Guia,
3: a TV Guia dava, ou seja, as páginas centrais da TV Guia eram umas impressões para tu destacares e colocares nas caixas quando gravavas um filme. Uhum. Então ficavas com uma cassete de vídeo, como se fosse basicamente a cassete do clube de vídeo.
0: Uhum.
3: E havia a ficha técnica. E eu tinha o E Tudo o Vento Levou gravado. E estava lá atrás, 222 minutos. Portanto, eu nunca me esqueci desse número.
0: Epa, incrível.
1: As coisas que tu guardas.
3: E agora, repara, o jeito que me deu para ganhar agora fama e fortuna neste jogo.
0: E há pessoas aqui.
2: Estamos ricos, mas.
0: Malta, os ouvintes não perceberam nada disto.
1: Então.
0: Pensavam
1: então.
0: Que a pergunta é: qual é o maior filme de sempre? E então
1: estou
0: aqui.
1: Não, então o Pedro não deu três alternativas.
0: Era Uma Vez na América, que é.
3: Longíssimo.
0: Gigantesco. Danças com Lobos é assim tanto tempo.
3: Também é grandinho, é?
0: É.
3: É, os lobos dançavam muito.
0: Tu achas?
3: É.
0: Danças com Lobos.
3: Era grandinho, era.
0: Deixa ver. Danças com Lobos é um filme de 3 horas e 1 minuto.
2: então não é tão grande.
0: E há uma Extended Cut que tem 3 horas e 56
1: quê?
0: Minutos.
1: Mas quem é que tem vida para ver isso?
3: E ficas a saber que no Corte Inglês, aqui há umas semanas, estavam a exibir os 2 Kill Bill juntos num só filme.
0: E começava no final do nosso programa e acabava no Já Se Faz Tarde. A vida vai torta.
1: Há mosquitos na comporta. Lembram-se do aniversário do Marco?
0: Fomos ao cinema.
1: A festa foi 2 filmes seguidos.
3: E quais é que eram os filmes? Lembras-te?
1: Um deles a Barbie e o outro a Oppenheimer.
0: Sim. Yeah.
1: E o Pedro adormeceu e eu também.
0: Sim, sim.
3: Adormeci. Eu só vi um deles.
0: Adormeci.
3: Vi a Barbie.
1: Eu vi a Barbie, mas também adormeci na Barbie.
0: Qual é que foi primeiro?
3: Foi o Oppenheimer.
1: Foi.
0: Pois é isso. Adormeci quando acordei.
3: Faz
0: o ecrã estava todo cor-de-rosa.
3: Faz sentido começar com uma bomba.
0: Isto deve ser da explosão nuclear.
2: Uma bomba não é fácil.
0: Isto deve ser já.
1: Quando acordei estava tudo cor-de-rosa. Comercial. Olha, ontem vi um monte dos vendavais com ela, é espetacular.
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0: Rádio Comercial, bom dia. Se calhar está na hora de vamos à nossa vida, não é?
1: Já está aqui o Renato.
0: Já cá está o Renato e a Filipa.
1: O Vasco encontrou o Renato de manhã muito cedo. E nós a pensar. Ele foi para o Lux, de certeza que teve uma noitada.
2: Mas ele já contou toda a verdade. O que é que foste fazer, Renato?
3: Não, ele abordou-me com uns modos do género. O que é que andavas a fazer esta manhã? E eu, olha, fui fazer análises aqui ao laboratório, ao pé. Com o médico, a médica me
0: fez. Às 7 da manhã.
3: E vim aqui gravar um spot já.
2: Ah, aquele laboratório do lado oposto à Valenciana, é isso,
3: sim,
2: não é?
3: Hoje,
1: olha, isso é do penso.
0: O penso faz feedback, é verdade. Às vezes a pessoa vai na rua e não sabe.
3: Então não era nada disso que
1: eu achava que tu tinhas tido uma noite louca no Lux.
3: Era tão melhor.
2: Não daquelas noites que acabam mesmo no laboratório.
1: Sim, sim.
3: Exatamente.
0: Quem nunca? Malta, bom fim de semana.
1: Bom fim de semana, beijinhos.
0: Apreciam o cordão bleu?
1: Eu gosto
0: muito de cordão bleu. É uma coisa que se come muito raramente, mas é
2: tudo
0: muito
2: que seja panado, para mim,
1: pois
2: marcha.
1: Pois é.
4: Panas.
2: Eu panar não pano. Eu deixo que outros panem.
0: Outros panem por ti.
2: Porque eu panar não.
1: Não,
0: mas gosto de morfar quando alguém pane por ti.
2: Morfar o que alguém panou?
0: Cena maior.
4: Peço um pouco de diabo amassou.
0: Se querem ver o Vasco feliz, panem para ele.

0: Lindo. Trevo na Vitória com o Diogo Pissarra na Rádio Comercial. Bom dia.
1: Bom dia, bom dia.
0: Cá está a Ana Bernardino com as notícias. Bom dia.
2: Olá, bom dia.
1: Bom dia.
2: E já chegaram os portugueses detidos na flotilha humanitária. Aterraram na última hora no aeroporto Francisco Sá Carneiro, no Porto. À chegada, em declarações aos jornalistas, Gonçalo Reis descreve um cenário de violência.
3: Foi horrível. A violência foi muito gratuita. Nós tivemos presos alguns dias num barco. Havia dois barcos. No nosso barco houve duas pessoas que foram baleadas, uma na perna, outro no baço, não sei como é que esse rapaz está. Batiam-nos, havia muita violência.
2: Dezenas de pessoas aguardavam esta manhã os dois médicos portugueses que foram detidos pelo governo israelita e que chegaram hoje ao aeroporto de Francisco Sá Carneiro, no Porto. Devem ser ouvidos esta tarde no Tribunal de Setúbal a mãe e o padrasto dos dois irmãos abandonados em Alcácer do Sal. São suspeitos os crimes de violência doméstica e exposição e abandono das crianças de 4 e 5 anos. Os centros de saúde fizeram no ano passado menos 767 mil consultas médicas presenciais. A informação está a ser avançada pela entidade reguladora da saúde, que aponta para uma reconfiguração da atividade com mais consultas não presenciais e ao domicílio. O preço dos combustíveis vai aumentar na próxima semana. Gasóleo mais 2 cêntimos, gasolina também mais 2 cêntimos. 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
4: E quando nós para Monterrey, fomos equipar num balneário, metemos no armário, juntámos todos, pronto, cada um a arrascar-se à sua maneira, até que vamos para o campo a trocar a bola uns com os outros. Quando vamos ver o adversário, começámos a ver, era assim, pá, eu conheço aquela cara. Isso eu também conheço. Eram as pessoas que nos serviam à mesa lá no hotel de Saltinho, que estavam na cozinha.
5: Funcionários do hotel?
4: E eu disse assim, mas jogar isto, mas que jogo é este? Então aí nós insurgimos e claro que esse jogo não se realizou. Nós jogámos uns contra os outros.
2: Um certo da conversa entre o Paulo Rico e o Augusto Inácio no podcast Classe Mundial, onde se falou de outros episódios.
0: Como também assim?
2: Acreditáveis como este. 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
1: Eu tenho que ir ouvir isso, que eu não percebi nada desta história.
0: Eu também quero ouvir a história completa.
1: Também era um jogo do Mundial de...
0: Pois, não,
1: disse
0: a preparação.
1: Pois.
2: Ah, é um estágio. E em vez de fazer com não. Outra equipa, a preparação fizeram mesmo com os senhores que
1: serviam lá no hotel.
0: Porque não?
1: Okay.
0: Eles deviam ter jogado, dava mais histórias.
1: Claro, ainda. Exatamente.
0: Obrigada, Ana. O essencial da informação volta daqui a uma hora. Agora vamos saber como está o trânsito. 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Bom dia, Paulo.
6: Olá, bom dia. Filipa, bom dia, Renato. E vamos começar com o IC9, na ligação da Nazaré para Tomar. Na zona de Tomar há agora acidente ao quilómetro 66, com corte de via direita, convém conduzir aí com o máximo cuidado. Chegando à cidade do Porto, há também dificuldades através da A1, entre Canidelo e a Ponta Arrábida, há acidente e há fila logo a seguir ao nó de Bom Joia, em direção ao Porto. Mantêm-se também as dificuldades na Marginal, há agora acidente na zona da Ribeira, a provocar fila no sentido Freixo-Ribeira, fila também na Ponto Infante, na via de cintura interna, um pouco antes do Estádio do Dragão até ao nó da A3, e na A3 ainda há sinal amarelo, tal como na A28 e Avenida AEP. Na zona de Lisboa, a ligação à Ponte 25 de Abril já se faz sem quaisquer dificuldades através dos acessos de Almada ou da A2 em direção à Ponte. Não há problemas também no IC19, de alguma intensidade só na zona de Alfragide. Há ainda fila na descida da Pimenteira para as Amoreiras e na segunda circular entre o Eixo Norte-Sul e a zona das Calvanas.
0: 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Já a seguir, música de Luís Capaldi, é muito linda esta Stay Love.
1: Muito linda.
0: Muito linda.
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10: Boa sexta-feira com a Rádio Comercial, Filipa Galrão e Renato Duarte.
11: Já é sexta-feira.
10: Já é, passou num instantinho. Oh, esta Deus. Música é para quem está apaixonado ou quer ficar.
11: Ai, olha, isto está a aparecer-me aqui numa altura muito complicada, esta música.
10: Então é para ouvires com atenção. Stay love. Ai, é o Luís Capaldi.
11: Para todos os apaixonados, ou para quem gostava de estar apaixonado, aqui vai então. Estamos juntos, está bem? Um beijinho.

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1: Olha, por falar em High Hopes, ainda não falámos aqui com as pessoas que estão a ouvir a Rádio Comercial sobre a nossa experiência de ontem. Eu e a Filipa, e também muitas pessoas aqui da equipa, andámos sobre vidro.
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1: Há vídeos no Instagram da Filipa e no meu também. Pode passar por lá e ver. Nós fomos a uma atividade aqui promovida pela empresa em que nos foi proposto. Agora andem aqui sobre este tapetinho de vidros, que é garrafas de vidro partidas.
0: Isso é o mesmo.
1: Aquelas coisas da superação.
0: Vimos as garrafas a serem partidas.
1: Eu entro naquela sala e imediatamente digo: nem pensar. Nunca na vida. Eu não faço
0: corta
1: essas coisas.
0: Corta para Renato Duarte a ser super influenciado por
1: corta
0: toda a gente.
1: Corta não.

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1: Viste que até a Joana Marques partilhou o vídeo.
0: A Joana Marques partilhou
1: o vídeo. A Joana Marques, que adora estas coisas.
0: Ela disse: estão a perceber porque é que eu não vou para a comercial?
1: Não, mas olha, já agora uma coisa: houve gente da equipa que não quis fazer e não fez. E eu fiquei muito chateado porque a professora que estava lá, a senhora que estava a orientar aquilo, disse muitos parabéns a quem fez e ainda mais parabéns a quem não fez. E eu: tu quer dizer, eu submeti-me a esta situação e agora os outros, tipo Mariana Pinto e assim.
0: É que levam com os parabéns maiores.
1: Andei aqui.
0: Não, mas sim, porque são pessoas que não foram influenciadas, claro, pelos outros, que têm as suas razões
1: que
0: para
1: fazem
0: não ir.
1: Aquilo que querem, acho.
0: Exatamente.
1: Que
0: fiquei arrependida de ter feito depois de ter ouvido esses parabéns.
1: Mas foi muito divertido, gostei muito.
0: Elisa e Tiago Nogueira, já a seguir, como é fraco o coração.
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0: Gone. David Guetta e Teddy Sims na Rádio Comercial. O Renato Duarte vai relembrá-lo de uma coisa muito importante sobre estes dois artistas.
1: É que eles vão estar os dois este ano aqui em Portugal com a Rádio Comercial. Um deles no Alive,
0: O Teddy Sims.
1: No Nos Alive. E o outro, dia 2 de agosto, no Parque Papa Francisco. Para um dos grandes, um dos maiores concertos jamais vistos em Portugal. O que é que estás a rir? É no Parque do Papa Francisco.
0: É o Parque do Papa Francisco.
1: Foi o parque onde o Papa Francisco esteve.
0: Não, não é o Parque do Papa Francisco. É o
1: Parque Papa Francisco. E o David Guetta vai lá estar a fazer coisas muito pouco católicas. Devo dizer. É melhor avançarmos com isto.
0: Boa sexta-feira. Já a seguir, Maru Kiss Me, uma das nossas favoritas. E das suas também.
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0: you. Kiss Me, Maru a tocar na Rádio Comercial. Esta manhã eles estavam, olha, estavam com ela virada.
1: Estão sempre, na verdade. Mas, pronto.
0: Mas à sexta-feira isto piora. Vamos ouvir.
2: Hoje foi assim.
3: Quando andavas no Queen Elizabeth School, tu tinhas vergonha?
4: Tinha muita vergonha.
3: Tinhas muita vergonha? Eras envergonhado?
4: A luta contra a minha vergonha foi ser o protagonista de uma peça de teatro em frente dos pais todos.
3: Sim, sim, sim. Também lutei contra a timidez quando tive que fazer de Bartolomeu Dias. Ah, meu amigo, eu tinha uns calções de flanela que me picavam muito.
4: Sabes que os escorbutos, isso era um dos grandes problemas.
3: Claro que sim.
4: Era o escorbuto e a flanela.
3: Era o escorbuto e a flanela. Ninguém fala disso nos livros de histórias.
4: Escorbuto e a flanela, uma dupla de palhaços que pouca gente conhece.
3: Do Cardinali.
0: Mas a flanela ainda continua muito presente.
3: Continua, mas eu acho que escorbuto não, sabes? Eu, por acaso, há muito tempo não vejo essa dupla.
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6: Epá.
3: Mas porquê? Por causa dos miúdos?
6: Bom dia, não preciso ir do hospital. Acho que são vocês todos que precisam de entrar.
3: Vamos.
6: If you know what I mean, né?
3: O quê?
6: Então vá. Bom dia.
3: Mas isto aqui também não me parece estar em grande forma também. Está aqui.
4: Mas está a reagir ao quê?
3: Não sei, ao nosso...
0: Ao escorbuto e à flanela.
3: Ao profícuo sobre a flanela e o escorbuto.
0: Olha, agora estou com um bocadinho de vergonha.
3: Estás?
0: Estou.
3: Não, é
0: uma
4: casa.
0: Não.
4: Mas tem que fazer uma versão de Ebony and Ivory para escorbuto e flanela.
3: Os corbutos e a flanela.
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3: Hoje é dia das pessoas que não sabem a letra das músicas.
4: Yeah, come on. Quem nunca?
3: E inventam.
4: Sabes que eu já que eu disse, é um clássico da minha vida. Há uma canção que eu faço questão de não saber qual é que é a segunda frase da canção. Porque eu adoro não saber. E ninguém sabe.
0: Qual?
4: É a canção Hurt So Good, de John Cougar Mellencamp.
3: Espera aí, vou pôr.
4: Não põe, não põe. When I was a young boy. Segunda frase.
3: A Mariana achava que nos dialetos da ternura eles não diziam bebê. Diziam o quê?
8: Eles não dizem bebê.
3: Tu afirmas que eles não dizem bebê.
8: Na letra está bebê. Sim. Mas se vocês ouvirem, eles não dizem bebê.
4: Dizem o quê?
8: Não, uma coisa que não existe.
0: É.
8: Babá.
3: Será?
8: Dizem mesmo. Não.

0: Então. Queremos que acertem na nossa lista de 10 frutas vermelhas. E atenção, podem ser vermelhas por dentro ou por fora.
1: Go!
2: Arambã.
1: Morango temos. Romã temos.
3: Romã, sim.
1: Sim.
2: Framboesa.
0: Francisco.
2: Melancia.
0: Melancia, muito bem, Clarice.
1: Só me lembro da música. Ameixoeira, senhor roubado.
3: Meu Deus.
2: Ameixas?
1: Sim, olha,
0: como é que lá chegou?
1: Falta uma.
4: Foi sem querer que tu. Uma coisa muito discreta.
1: Falta uma, Pedro. Ajuda, Pedro.
4: Só uma. Porque... só uma.
1: N.
0: Emma com Cristina.
1: Né?
2: Nectarina?
1: É. Mas foi fora do tempo.

0: Pensava que se tinha cortado.
1: Depois disse
2: é horrível, Vera.
1: Meu Deus.
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1: Conta-se pelos dedos de uma só mão os países que não vão ao Mundial. É, mas a Grécia vai ao Mundial.
2: A Itália
1: é um deles, coitados.
2: Para a grande tristeza italiana.
1: Como é que se diz em italiano? Um grande abraço para os italianos. Diz tu que tu sabes de certeza.
2: Grande abraciti per tutti gli italiani.
1: Sabia que tu sabias.
2: Abraciti.
0: Abraci.
2: Neste ponto de encontro.
5: Sono un italiano.
6: Hoje foi assim.
0: Segunda-feira estes meninos estão de volta logo às 7 da manhã, as manhãs número 1 de Portugal.
7: Olha, ficou-te bem agora dizeres isso.
0: É porque é verdade.
7: Ficámos a saber isso outra vez esta semana, não é? Confirmamos. Já sabe que os melhores momentos das manhãs da Comercial estão sempre também no Rayo e basicamente em todo o lado. Unwritten, Natasha Bedingfield.

0: Amigo. Memória, Rosalía Carminho na Rádio Comercial. A Rosalía que continua em tour depois de ter passado por Portugal, agora está nos Estados Unidos.
1: Depois de ter passado as passas do Algarve em Milão.
0: Ela,
1: com uma grande dor de barriga.
0: Coitadinha, teve uma gastroenterite em palco.
1: Mas agora está tudo bem.
0: Está e vai começar agora a dar os seus concertos nos Estados Unidos. Começa logo em Miami. Fiquei com inveja, porque há um ano eu estava em Miami.
1: Te gusta Miami?
0: Ai, adoro Miami.
1: E ela também, com certeza.
0: Gracie Abrams para ouvir já a seguir.
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0: Oh, meu Deus.
1: Do que eles foram...
0: Ai, espera aí. Que... Ai,
2: do que eles foram lembrar a esta hora
0: eles...
2: que eu... Ai, a ser esta
0: aliás,
2: música.
0: Aliás, as notícias deviam ter entrado um bocadinho antes das 11, mas queríamos ouvir-te Lost in You até ao fim.
2: Eu cantei isto do início ao fim. O amor acontece. Sugar Babes.
0: Opa, até me caiu uma lagrimita.
2: Tão bom. Tu não gostavas desta também?
3: Gostava.
2: É tão linda, ainda gostas?
0: É a Mónica Baltazar que está com as notícias.
3: Olá,
0: bom dia.
3: Bom dia. Chegaram esta manhã em Portugal os dois médicos portugueses detidos na flotilha humanitária. À chegada, em declarações aos jornalistas, Gonçalo Reis Dias deu conta de um cenário de violência.
4: Foi horrível. A violência foi muito gratuita. Nós estivemos presos alguns dias num barco. Havia dois barcos. No nosso barco houve duas pessoas que foram baleadas. Uma na perna, outro no baço, não sei como é que esse rapaz está. Batiam-nos, havia muita violência.
3: Dezenas de pessoas aguardavam no aeroporto Francisco Sá Carneiro, no Porto, os dois médicos portugueses que foram detidos pelo governo israelita. Devem ser ouvidos por volta das 2 da tarde no Tribunal de Setúbal. A mãe e o padrasto dos dois irmãos que foram abandonados em Alcácer do Sal são suspeitos dos crimes de violência doméstica, exposição e abandono das crianças de 4 e 5 anos. Marisa Liz lança hoje o seu segundo álbum de originais, Relatos de um Coração Confuso. Camané e Rui Veloso são alguns dos colaboradores do disco. O outro grande apoio veio do brasileiro Paulinho Mosca, que compôs 4 das músicas do álbum. O jornalista Gonçalo Palma entrevistou Marisa Liz e Paulinho Mosca.
5: Foram avassaladoras as emoções que eu fui sentindo ao longo dos tempos e que tinha que transformar isto em música e tornar as minhas confusões ou as coisas que eu tinha receio ou insegurança, torná-las, ou tentar pelo menos torná-las em coisas bonitas.
6: Na conversa eu tentei convencer ela de que as crises não são um problema. As crises são matéria-prima para o artista, né? E que ela não devia ter medo dessa crise. Eu falei, crise não é problema, é caminho.
3: E Paulinho Mosca vai aproveitar 3 destes temas para o próximo álbum.
2: Não, foi incrível. Ontem estive no evento
0: Crise
2: de apresentação. Estive no evento de apresentação deste álbum da Marisa. Está incrível. Ouvimos as músicas todas. Foi uma listening party. E está lindo, vale a pena. Já está em todo lado, pode ouvir.
0: Obrigada pela sugestão.
2: E eu, como o meu coração também anda um bocado confuso, eu identifico-me, sabes, com estas.
0: Ai, vamos seguir.
2: Canções.
0: 40 minutos de música seguida aqui na Rádio Comercial. A primeira chama-se Refuge. Desculpa, Renato,
2: tem que
0: ser Dermot Kennedy. Logo depois, Amar pela Metade, são os calendários.
2: Bom dia.

0: A Thousand Years, porque está a chegar a época dos casamentos. Christina Perry.
1: Nós temos um agora para mesmo.
0: Faltam duas semanas para irmos ao casamento
1: da
0: Mariana.
1: Vestido?
0: Já tenho vestido. A minha avó precisa de dar ali um jeito.
1: Um pontinho.
0: É, porque eu comprei o S e mesmo assim está um bocadito larguito aqui na zona da Anca.
1: Está muito magra. Então...
0: Não, não é. É aqui uma zona específica. Não posso ir muito despida e aquilo
1: não
0: tem
1: podes.
0: Que ser apertado.
1: Até porque é um casamento que vai ter pessoas aqui da nossa da estrutura.
0: Depois dava,
1: da nossa
0: dava direito a despedimento.
1: Exatamente.
0: Olha, falando em coisas boas, Bárbara Tinoco foi a última convidada do nosso Camarim.
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0: Revela.
1: Ontem remate. Tive a oportunidade de dizer à própria Bárbara Tinoco, porque ela veio ter comigo, viu que eu gostei do álbum e conversámos um bocadinho sobre este processo. Está a mexer muito comigo este hormonal.
0: Tu fizeste um vídeo a chorar a ouvir este disco.
1: Pá, não digas isso assim.
0: Então, mas tu publicaste para o mundo?
1: Foi no TikTok, ninguém vê.
0: Ninguém vê, claro.
1: TikTok, não há adultos no TikTok.
0: O novo disco da Bárbara está mesmo incrível. Ela própria disse e diz neste Camarim que decidiu arriscar e muito bem.
1: A minha favorita chama-se Pretérito Mais Que Perfeito.
0: Obrigada. E agora vamos ouvir A Cidade, que é uma música também muito linda, do Blue Eye, com o Bubu Espinho, aqui na Rádio Comercial.
1: Fico para ouvir. Tenha uma ótima sexta-feira. Filipa Galrão, eu sou o Renato Duarte. Ainda bem que está por aí.

0: música chamada Verão tem tudo para ganhar o meu coração.
1: Oh, giro isso.
0: Afonso do Brás e Luís Trigacheiro na Rádio Comercial.
1: Sabes, tens informações relativamente ao estado do tempo? Sabes este verão agora que está
0: eu
1: a
0: não
1: chegar,
0: sei.
1: Vai ficar?
0: Sabes que não dá para ter a informação precisa mais do que 3 dias de distância. Mas isso significa que este fim de semana vai estar calor, isso eu tenho certeza.
1: Pois como tu sabes sempre tudo, eu achei que...
0: Eu não sei sempre tudo.
1: Mas pronto, gosto muito deste... Gosto do verão.
0: Eu gostava.
1: Eu gosto é do verão.
0: Eu gosto.
1: E gosto deste do Afonso do Brás com o Luís Trigacheiro aqui na Rádio Comercial. Já a seguir temos os Bastia, Pompeia.
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0: Pompeios, Bastilha na Rádio Comercial. É uma canção de 2013. Ou seja, não vai entrar no 2000 e quê desta semana?
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3: Já agora dizer, Vera Fernandes acabou de enviar aqui no nosso Forrobodó, no nosso grupo do WhatsApp, que esta semana vai falar, vai até ao ano de 2012.
0: Pois,
3: portanto, por um triz, esta dos Bastille não podia ter entrado, não é?
0: É verdade. Assim, 2012. Não me lembro bem o que é que andava a fazer em 2012.
3: 2012. Tenho ideia que é um bom ano.
0: Eu também tenho.
3: Traz-me boas.
0: Já é pós-troika, não é?
3: Sim, sim. Muito importante isso.
0: E é antes da pandemia, portanto foi um bom ano, de certeza.
3: Nós ali entre 2012 e 2019.
0: Fomos muito felizes. 16, 18, sim.
3: Foram bons anos, enfim.
0: Ai, Bruno Mars, já a seguir.
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0: 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Estão a chegar as notícias.
1: E depois, Ordinary de Alex Warren.
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0: Vamos agora às notícias. Mónica Baltazar já aqui está. Vamos lá então, Mónica.
1: Chegaram esta manhã a Portugal os dois médicos detidos na flotilha humanitária. À chegada, Gonçalo Reis Dias deu conta de um cenário de violência.
2: Foi horrível, a violência foi muito gratuita. Nós estivemos presos alguns dias num barco. Havia dois barcos. No nosso barco houve duas pessoas que foram baleadas. Uma na perna, o outro no baço. Não sei como é que esse rapaz está. Batiam-nos, havia muita violência.
1: Dezenas de pessoas aguardavam no aeroporto Francisco Sá Carneiro, no Porto, os dois médicos portugueses que foram detidos pelo governo israelita. A subida das temperaturas apela a uma ida à praia, mas não há vigilância. A época balnear arranca em quase todo o país a partir do dia 1 de junho e a Federação Nacional de Nadadores Salvadores queixa-se já da clássica falta de vigilâncias, como adianta o presidente Alexandre Tadeia.
3: É um sistema que não atrai nadadores salvadores e, além de não atrair, também é um sistema que não retém. Nós todos os anos perdemos aproximadamente metade das pessoas trabalharam como nadador salvador na época balnear.
1: Em média, registam 129 mortes por afogamento fora da época balnear. Álvaro Arbeloa confirma que não vai ser treinador do Real Madrid na próxima temporada. Descarta, assim, a hipótese de vir a trabalhar com José Mourinho, no caso do técnico português, seguir para Madrid.
4: No caso do treinador José Mourinho, acho que tem uma equipa técnica fantástica, tão boa como ele. Acho que está muito bem rodeado. Se treinar o Real Madrid, irá fazê-lo com a sua equipa técnica. Não há nenhuma hipótese de eu poder trabalhar com ele.
5: Não há nenhuma possibilidade de que eu possa estar com ele.
1: Palavras do treinador na divisão do jogo entre o Real Madrid e o Atlético de Bilbao, que se realiza amanhã.
0: Obrigado, Mónica. Mais notícias aqui na Rádio Comercial daqui a uma hora.
6: Aí vai, 40 minutos de música seguida. Sinto sempre que estamos a entrar numa montanha russa.
0: Bora lá, Alex Warren agora, depois...

0: Dracula, Tame Impala com Jenny aqui na Rádio Comercial. 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
1: Eu tenho aqui uma dúvida sobre o Mundial. Muito rápido, não te vou tomar muito tempo. A caderneta do Mundial sai antes das convocatórias.
0: Sim.
1: Isto significa que existem jogadores que estão na caderneta e que não fazem parte do
0: Exatamente.
1: Mundial. Exatamente. E vice-versa.
0: E vice-versa. Por exemplo, o Neymar é a grande falta da caderneta. O meu filho já me pediu para imprimir para colar por cima do João Pedro, que não vai. E eu já lhe disse, não faças isso ao João Pedro. Ainda por cima, o João Pedro foi um dos melhores marcadores da Premier League.
1: Ah, eu já percebi que isso é um tópico lá
0: é
1: em casa.
0: Um tópico, é um tópico. Eu acho que vou imprimir o Neymar e ele cola lá noutro sítio qualquer.
1: Pá, realmente, quer dizer, é complicado isto.
0: É muito complicado.

0: Valerie Mark Ronson com Amy Winehouse na Rádio Comercial. 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
1: Rock.
2: Estás muito feliz, não é?
1: Vamos Pedro ter Ribeiro. Álbum de rock.
2: É, Pedro Ribeiro já revelou que se vai dedicar ao rock, que ao que parece até está de volta.
1: Sim, sim, esta década vai voltar a trazer o rock.
2: O bom rock.
1: O bom. Do belo.
2: Mas pronto, desta vez é o dos anos 90 que vai estar em destaque já este fim de semana aqui na Rádio Comercial.
1: Já amanhã. Drop Dead, já a seguir, Olívia Rodrigo.
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0: Olívia Rodrigo, na Rádio Comercial.
1: Tenho duas coisas importantíssimas aqui para anunciar.
0: Ui.
1: Peço a sua atenção. Já a seguir Black Eyed Peas, I Got a Feeling. Ok. E Tecas, consigo a partir da uma aqui na Rádio Comercial. Nós regressamos juntos na segunda-feira às 10.
0: Ora bem, beijinhos, bom fim de semana.
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0: meu conterrâneo algarvio Edmundo Inácio a tocar aqui na Rádio Comercial. Já a seguir, a melhor música sempre. Para já, vamos às notícias com a Mónica Baltazar. Olá, boa tarde.
1: Boa tarde. Devem ser ouvidos daqui a cerca de uma hora no Tribunal de Setúbal. A meio padrasto dos dois irmãos que foram abandonados em Alcácer do Sal são suspeitos dos crimes de violência doméstica, exposição e abandono das crianças de 13 e 5 anos. Álvaro Arbeloa confirma que não vai ser treinador do Real Madrid na próxima temporada, descarta assim a hipótese de vir a trabalhar com José Mourinho, no caso do técnico português seguir para Madrid.
2: No caso do treinador José Mourinho, acho que tem uma equipa técnica fantástica, tão boa como ele. Acho que está muito bem rodeado. Se treinar o Real Madrid, irá fazê-lo com a sua equipa técnica. Não há nenhuma hipótese de eu poder trabalhar com ele.
3: Não há nenhuma possibilidade de que eu possa estar com ele.
1: Palavras do treinador na divisão do jogo entre o Real Madrid e o Atlético de Bilbao, que se realiza amanhã. Augusto Inácio é o convidado do novo episódio do podcast Classe Mundial, da Rádio Comercial, um dos episódios mais insólitos. Quando Augusto Inácio foi no Mundial do México, nesta conversa com o jornalista Paulo Rico, Augusto Inácio conta uma história inacreditável que aconteceu durante o estágio.
4: E quando vamos para Monterrey, fomos equipar num balneário, metemos no armário, juntámos-nos todos, prontos, cada um a arrascar-se à sua maneira, até que vamos para o campo, para trocar a bola uns com os outros. Quando vamos ver o adversário, começámos a ver, era assim, pá, eu conheço aquela cara. Isso eu também conheço. Eram as pessoas que nos serviam à mesa lá no hotel de Saltinho, que estavam na cozinha.
5: Funcionários do hotel.
4: E eu disse assim, mas jogar isto, mas que jogo é este? Então aí nós insurgimos e claro que esse jogo não se realizou. Nós jogámos uns contra os outros.
1: É um excerto da conversa entre o jornalista Paulo Rico e Augusto Inácio no podcast Classe Mundial.
0: Muito obrigada, Mónica, e até já.
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0: 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Vamos lá então começar com isto. Boa sexta-feira e bom fim de semana. Eu sou a Tecas, a partir de agora é Comigo Conta. E claro, com a melhor música sempre. Daqui a pouco com Bárbara Tinoco e Bárbara Bandeira. Elas que lançaram álbuns novos. Mas para já, a primeira que houve no início dos 40 minutos de música seguida é esta, que eu acho que gosta. Ray, bora lá.

E é esta Unfaithful de Rihanna. Está a ouvir a Rádio Comercial, boa sexta-feira e boa viagem, se for caso disso. Vamos lá então saber o que é que celebramos hoje, sexta-feira, 22 de maio. Hoje é dia do autor português, leia, por favor, eu devia ler mais. Dia da clássica pergunta, tens pastilhas? Eu nunca tenho, mas o meu pai é daqueles que tem sempre, nunca falha. Dia das pessoas que dizem que as maçãs verdes são melhores que as vermelhas. Eu sou um bocadinho... Não, já fui dessa opinião, agora acho que agora já mudei. E o meu dia das pessoas que nunca sabem as letras das músicas e inventam. Uma vez numa conversa com amigos, estávamos a dizer, se tivéssemos um superpoder, qual é que seria? Estou a falar de superpoderes a sério, e eu disse, o superpoder decorar todas as letras das músicas, porque eu não sei nenhuma. Acho que são dos

0: 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Agora parece que eu disse que o Carlão teve sorte de estar aqui a tocar na Rádio Comercial. 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E sabe onde é que pode conhecer mais música nova? 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
0: E já a seguir na Rádio Comercial e também disponível no Rail, a melhor música sempre, os Imagine Dragons.
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0: Os Imagine Dragons em casa, no carro, em todo lado. 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E queria deixar aqui um disclaimer, em particular para quem é do signo Touro, Leão e Aquário. Eu hoje vi esta notícia e pensei, bem, isto é daquelas coisas que pode ser um sinal para quem for destes signos participar. Parece que há uma fortuna inesperada a caminho destes três signos do zodíaco. Portanto, Touro, Leão e Aquário, se calhar esta era a mensagem que precisavam de ouvir. Ou então não. Já a seguir, Miley Cyrus e também Silva e Anitta na Rádio Comercial.
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0: Silva e Anitta na Rádio Comercial, em casa, no carro, em todo o lado. Agora vamos às notícias novamente. Mais uma edição da Mónica Baltazar. Olá, boa tarde.
1: Boa tarde. A Ordem dos Médicos alerta para uma alegada consulta indevida de processos clínicos de crianças por parte de um médico da Unidade Local de Saúde de Alto Minho. O bastonário Carlos Cortes diz que teve conhecimento do caso ontem à noite.
2: A Ordem dos Médicos recebeu ontem à noite um aviso de uma alegada consulta por parte do médico a vários processos clínicos em que, enfim, a informação que nós recebemos seria processos clínicos de crianças. Imediatamente a Ordem dos Médicos desenvolveu nestes casos procedimentos internos, até para tentar averiguar se há aqui um ato de má conduta deontológica, e hoje de manhã mesmo enviamos ofícios ao Ministério Público, aos serviços partilhados do Ministério da Saúde e ao LS do Alto Minho, onde o médico exerce.
1: Carlos Cortes, bastonário da Ordem dos Médicos. O Governo mantém o objetivo de não ter déficit orçamental este ano. O Ministro da Economia admite, no entanto, que vai ser muito difícil devido ao impacto da tempestade Christine na despesa do Estado. São declarações de Castro Almeida hoje no Parlamento. O Parlamento que rejeitou o projeto de lei da Iniciativa Liberal que previa a atribuição de dias de férias adicionais aos dadores regulares de sangue votaram contra PSD, CDS-PP e PCP. PS absteve-se e restantes bancadas votaram a favor. Novo caso de antivírus confirmado nos Países Baixos. Segundo a RTP, a Organização Mundial da Saúde revelou esta sexta-feira que se trata de um elemento da tripulação do navio afetado pelo surto.
0: Muito obrigada e até já.
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0: E a 2 minutos das 2 da tarde, vamos lá então a novos 40 minutos de música seguida. Boa sexta-feira e boa viagem. Arrancamos juntos agora com o Ed Sheeran. Esta chama-se Camera, logo depois os Coldplay, também The Rolling Stones, para ouvir aqui na sua rádio comercial, em casa, no carro, em todo lado.

Bruno com Dilema na Rádio Comercial. Boa viagem. Eu estava agora a lembrar-me da conversa que a Joana Azevedo teve ontem com o Diogo Beja a propósito de pedir o dinheiro emprestado de volta, que ela sofre dessa incapacidade, e eu também, de forma absolutamente ridícula. Nós sabemos, mas é difícil para nós pedir dinheiro que emprestamos. Quando é nosso, eu sei. Mas isto tudo a propósito de um estudo que revelou que as pessoas aceitam pagar mais em contas divididas só para evitarem esta conversa constrangedora sobre dinheiro. Portanto, as pessoas estão a perder dinheiro, e por pessoas digo eu e Joana Azevedo, a perder centenas de euros porque não conseguem pedir o dinheiro emprestado de volta. Portanto, se tiver alguma dica, partilhe comigo e com a Joana Azevedo.

0: Os vizinhos na Rádio Comercial, eles que no dia 18 de julho vão estar por aqui.
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0: Já garantiu o seu bilhete? Não? Então trate lá disso para nos encontrarmos por lá. Já a seguir, o Alex Warren.
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1: Temos os anjos em linha. Nelson e Sérgio, a quem é que vão dedicar esta música?
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0: O Alex Warren na Rádio Comercial. E voltando à nossa conversa de há pouco sobre o estudo que diz que as pessoas têm muita dificuldade em pedir o dinheiro que emprestaram a outras, quer seja em divisão de contas num jantar ou de uma outra despesa qualquer. Eu e Joana Azevedo partilhamos desta incapacidade, mas há mais pessoas aqui no WhatsApp da Rádio Comercial que também têm alguma dificuldade em ter estas conversas sobre dinheiro, mas também muitas sugestões de solução. Por exemplo, marcar um jantar, um almoço com essa pessoa e dizer que nos esquecemos da carteira. Outra boa maneira de recuperar dinheiro emprestado é pedir dinheiro emprestado à mesma pessoa ou então não emprestar de todo. Mas às vezes acontece, avanças assim com o dinheiro, olha, eu pago agora o jantar. Há outras que dizem aqui que é pedir nas aplicações, portanto, quer seja do banco, MBWays, Revolutos da Vida, que também pode ser a partir daí, mandar só uma mensagem e dizer assim, olha, já me tinha esquecido, mas está aqui o pedido do dinheiro do almoço jantar de ontem. Pronto, eu acho que é assim, as pessoas sabem que estão a dever. Portanto, não tem de levar a mal este pedido, não é? Pois é, claro que sim. Eu a convencer-me a mim própria. Já a seguir, Lifehouse.
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0: Em casa, no carro, em todo lado, a melhor música sempre na Rádio Comercial. Boa sexta-feira. Vamos agora atualizar toda a informação mais uma vez com a Mónica Baltazar. Boa tarde.
1: Boa tarde. A Polícia Judiciária abriu um inquérito ao caso do acesso indevido a registros de doentes no SNS, entre os quais crianças, na sequência de suspeitas de utilização por terceiros das credenciais de um médico da unidade do local de saúde do Alto Minho. Carlos Cortes, bastonário da Ordem dos Médicos, diz que teve conhecimento do caso ontem à noite.
2: A Ordem dos Médicos recebeu ontem à noite um aviso de uma alegada consulta por parte do médico a vários processos clínicos em que, enfim, a informação que nós recebemos seria processos clínicos de crianças. Imediatamente a Ordem dos Médicos desenvolveu, nestes casos, procedimentos internos.
1: O caso agora é investigado pela Polícia Judiciária. O Ministro da Economia e Coesão pede mais rapidez aos municípios na avaliação das habitações afetadas pelas tempestades. Diz que há autarquias que ainda não avaliaram nenhuma casa. Castro Almeida fala numa grande disparidade entre autarquias.
3: Há casos notáveis de municípios que estão a fazer milhares de processos já resolvidos. Também tenho que dizer que há outros municípios que estão muitíssimo mais lentos e alguns ainda não avaliaram nenhuma casa. Portanto, há uma grande disparidade no comportamento dos municípios neste processo e o apelo que eu posso fazer é que os municípios mais lentos se aproximem do ritmo dos municípios mais rápidos e alguns dos quais já terminaram o processo.
1: Declarações do Ministro Castro Almeida no Parlamento. A Organização Mundial da Saúde confirmou um novo caso de antivírus nos Países Baixos, associado ao surto que afetou um navio cruzeiro. O tripulante que desembarcou em Tenerife foi repatriado para os Países Baixos. Está em quarentena. São agora 12 os casos reportados. Na República Democrática do Congo, subiu para 177 o número de mortes suspeitas de ébola. A Organização Mundial da Saúde receia que o alcance da epidemia seja muito maior.
0: Muito obrigada, Mónica, e bom fim de semana.
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0: E cá estamos de volta para novos 40 minutos de música seguida aqui na Rádio Comercial e a menos uma hora do fim de semana. Ainda por cima um bom fim de semana, não é? Com calor, bom para aproveitar e para receber o quase verão antes de tempo. Agora preparamos-nos para receber o Luís Capaldi, ele que chega neste arranque com esta Stay Love. Daqui a pouco os Kalema, Miles Smith, Colby Kelly, tudo isto em casa, no carro, em todo lado.

Olbi Calei com esta bubbly a tocar na Rádio Comercial. Seguimos juntos em direção ao fim de semana com esta Golden das Antrix. Daqui a pouco Elisa, Tiago Nogueira, Harry Styles, também os Reman passam por aqui. Boa viagem, está a ouvir a Rádio Comercial.

0: Vice City e Adam Levine na Rádio Comercial com esta Locker Away, música de 2015, mas neste fim de semana celebramos o 2012.
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0: Este fim de semana só com músicas de 2012. E o que é que mais marcou deste ano? Eu acho que foi o dia 12/12/2012 que eu achei que à meia-noite que o mundo ia acabar. Quem é que mais acreditou nisto? Acreditei. Pensei um bocadinho mais sobre isto. Já a seguir, vamos à música com o James Arthur, logo depois disto. Bom fim de semana.
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0: Impossible ou não, mas a semana chegou ao fim. Eu sou a Tecas e já estou de saída. A partir das 4, Joana Azevedo assume desta vez sozinha o último Já se faz tarde da semana. Diogo Beja também tirou o dia, vai de fim de semana ou de férias, não sei. Pergunta à Joana. Eu estou de volta no domingo. O que está de volta agora é a frase inspiracional e eu acho que isto sabe sempre muito bem ouvir, que é bom fim de semana e que terça-feira regressa o homem que mordeu o cão. Estamos todos muito ansiosos com este regresso. Espero que também.
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0: o David Fonseca na Rádio Comercial. Quem também cá está é Catarina Leite para as notícias. Edição antes das 4 na Rádio Comercial. Boa tarde.
1: Boa tarde. Várias entidades estão a investigar o caso do alegado acesso indevido a registros de utentes no SNS. É o caso da Polícia Judiciária, Ministério Público e também a Entidade Reguladora da Saúde. As credenciais de um médico da ULS do Alto Minho terão sido usadas por terceiros para aceder a dados de utentes, incluindo crianças. O bastonário da Ordem dos Médicos diz que recebeu dezenas de denúncias.
2: Parece que estamos aqui perante uma situação de cibersegurança, de falha em termos de segurança informática. Estamos a aguardar.
1: A ULS do Alto Minho esclarece que as credenciais do médico terão sido utilizadas por terceiros, o que terá resultado no acesso indevido a registros administrativos de vários utentes, entre os quais crianças. Passou para o nível máximo de alerta o risco de epidemia de ébola na República Democrática do Congo. O alerta é da Organização Mundial da Saúde. O diretor-geral do OMS diz que a epidemia está a propagar-se rapidamente. Até agora foram registadas 177 mortes suspeitas de ébola no Congo. O secretário de Estado das Infraestruturas reforça que o governo está a atuar para resolver os constrangimentos nos aeroportos. Hugo Espírito Santo sublinha, no entanto, que o problema não é exclusivo de Portugal. Diz que os constrangimentos no controle de fronteiras estão a afetar aeroportos de toda a Europa. 30 anos depois do ouro olímpico, Fernanda Ribeiro vai receber o Prémio Alto Prestígio, uma distinção da Confederação do Desporto de Portugal, que será entregue na próxima quarta-feira. Fernanda Ribeiro venceu a prova de 10 mil metros nos Jogos Olímpicos de Atlanta em 1996.
3: E é bem merecido. Obrigada, Catarina. Até já.
4: Até já. 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
16: O tempo é que já parava, não é? O que é que se passou com este mês? Já estamos quase no fim. 22 de maio. Ainda ontem era 1 de abril. Não percebo. O tempo anda a correr cada vez mais. Por aqui esperamos que também, só hoje, até porque amanhã é fim de semana, aqui vamos nós para o Já Se Faz Tarde de sexta-feira, com a melhor música sempre. Eu vou ficar até às 7. Agora o Dermot Kennedy na Comercial.

0: Taylor Swift na Rádio Comercial, The Fate of Ophelia. Agora vamos saber The Fate of Maria Fernanda do Porto no Show Me The Money.
1: Estou sim, boa tarde.
2: Okay.
1: Olá, muito boa tarde. Aqui fala Renato Duarte. Com quem é que eu estou a falar?
2: Maria Ferreira.
1: Maria Ferreira. A Maria fala-nos de onde?
2: Do Porto.
1: Do Porto? Ai, adoro o Porto.
2: Sim.
1: Maria, tem a ideia de ter participado esta semana, de ter enviado uma mensagem para um passatempo da rádio?
2: Enviei, sim.
1: Mas enviou para onde?
2: Para o Show Me
1: The Money. É isso mesmo, Maria, do Porto. Tem ideia de quanto dinheiro é que está em jogo esta semana, Maria?
2: 20 mil?
1: 20 mil euros. E eu já estava que lhe dava, não era? Assim a mim.
2: Dava,
1: mas a Maria tem mais sorte que eu, porque agora vai mesmo ter a oportunidade de ganhar este dinheiro. Aquilo que lhe vou pedir agora, com muita calma e muita concentração, Maria, é que escolha uma das caixas, é essa que eu vou abrir, e vamos perceber então quanto dinheiro é que leva para casa. Percebeu tudo?
2: Uhum.
1: Muito bem.

0: Como é que se chama o marido?
1: António.
0: Já tem planos para este montante? Vai-lhe dar jeito, já percebi.
1: Não faço a menor ideia. Olha, o pão é para pagar as férias,
0: que sabe. Mas vão ser umas belas férias, com 20 mil euros. Dá para dar a volta ao mundo. Tens, Maria, estou tão feliz por si. Muitos parabéns.
1: Obrigada.
0: Um beijinho.
2: Que sorte da Maria, muito bem. Para a semana o jackpot sobe para os 21.003 euros em cartão. O prémio mínimo é 21 mil euros em cartão. A diferença entre as caixas é de 3 euros e o prémio é garantido. O sorteio é na sexta-feira com o Renato Duarte. Ele vai ligar entre as 3 e as 4 para participar. Envie já uma mensagem com a palavra vencer para o número 68900. O custo da participação é de 1 euro e meio mais IVA. Boa Maria!

Bom regresso a casa com a Rádio Comercial. Bom fim de semana. Sabe aquela expressão, mais depressa se apanha um mentiroso do que um coxo? Tem um fundo de verdade. Mas é preciso estar atento aos sinais. Os especialistas dizem que os sinais são...

que sintamos comichão no nariz. Outros sinais, se quiser saber se a pessoa com quem está a falar está a mentir, são: evita o contacto visual no final da frase, pisca muito os olhos ou dá espirros.

causa um inchaço no nariz, a história do Pinóquio tem um fundo de verdade. Então, não é? Aquilo não é, o nariz não cresce, mas incha. Pronto, está explicado. É isso, ótimo. Noah Kahan agora na Rádio Comercial, da Great Divide. Bom fim.

0: Grande António Zambujo na Rádio Comercial. 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Sexta-feira é sempre mais complicado. Vamos saber se já está complicado ou não. Arsénio Coelho, boa tarde.
1: Olá Joana, boa tarde. Já o IC19 com um acidente no Palácio Sintra-Lisboa, o trânsito já para em Terceira, também a segunda circular da área comercial até às Calvanas, sentido inverso do relógio, já até aqui a luz no IC19, ponto 25 de Abril em Sete Rios para Almada, acessos já preenchidos. Na A5 há informação de um acidente no estádio Cascais-Lisboa, trânsito já parado em Oeiras e depois em Caselas para a ponte, também de Monsanto até o estádio em direção a Cascais. Não, um acidente em Alhandra, quilómetro 18, Porto-Lisboa, mas também paragens no sentido inverso de Alhandra até Vila Franca devido a trabalhos. No Porto, VCI da Afurada até Francos, sentido inverso de Bongeia para A3 e depois da Boa Vista até Coimbrões e AIP em ambos os sentidos. Para troca de informações, 800 20 20 10. Joana.
0: Obrigada, Arsénio. Até já. 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A seguir, John Legend.
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0: All of Me de John Legend para ouvir em casa, no carro, em todo lado, e a seguir vem David Guetta.
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0: Um minuto para as 5, as notícias na Rádio Comercial com a Catarina Leite. Boa tarde.
1: Boa tarde. Já chegaram ao tribunal os suspeitos de terem abandonado duas crianças francesas em Alcácer do Sal. A mãe e o padrasto das crianças foram detidos ontem em Fátima, estão agora no tribunal de Setúbal, onde vão ser presentes a primeiro interrogatório judicial. Os dois irmãos de 4 e 5 anos foram encontrados sozinhos na terça-feira, junto a uma estrada. Foram, entretanto, entregues temporariamente a uma família de acolhimento. Várias entidades estão a investigar o caso do alegado acesso indevido a registros de utentes do SNS. É o caso da Polícia Judiciária, Ministério Público e a Entidade Reguladora da Saúde. As credenciais de um médico na ULS do Alto Minho terão sido usadas por terceiros para aceder a dados de utentes, incluindo crianças. A Ordem dos Médicos alerta que pode estar em causa uma falha de cibersegurança, diz que recebeu dezenas de queixas. O Governo reforça que está a trabalhar para resolver os constrangimentos nos aeroportos nacionais. O Secretário de Estado das Infraestruturas explica o que está a ser feito.
2: Não estamos contentes com a situação atual. Estamos a atuar sobre isto em várias dimensões, desde logo aumentando a capacidade nos aeroportos, a reforçar a capacidade tecnológica, a reforçar meios humanos. Portanto, estamos a fazer um esforço muito grande para responder a este desafio, que é um desafio que obviamente não nos orgulha, já falei disso, já o Sr. Ministro também falou disto, mas agora, fique claro, não é uma questão portuguesa.
1: Hugo Espírito Santo sublinha que o problema não é exclusivo de Portugal, diz que os constrangimentos no controle de fronteiras estão a afetar os aeroportos em toda a Europa. Afonso Eulálio resiste na liderança da Volta à Itália em bicicleta. O ciclista português terminou a etapa desta tarde na 17ª posição, mas continua a vestir a camisola rosa, tem 33 segundos de vantagem para Jonas Vingegaard. Amanhã Eulálio vai ter um grande teste na liderança no Giro de Itália.
0: Obrigada, Catarina. 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Uma ronda pelos pontos mais difíceis a esta hora. Acidente na A5 no estádio em direção a Lisboa, filas em Oeiras e em Monsanto para a ponte, na ponte 25 de Abril, paragens em Sete Rios para a Almada, acidente no IC19 no Palácio, sentido Sintra-Lisboa, fila em Terceira, segunda circular com demora de Benfica até ao radar, sentido inverso, filas das Calvanas até Queluz, no IC19, no Porto, VCI com fila da Afurada até às Antas, sentido inverso do Freixo para a 3 e de Francos para a Rábida. Da Avenida AEP, tem trânsito intenso nos dois sentidos. 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A seguir, Benson Boone na Rádio Comercial.
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0: Tenho aqui alguns sinais que indicam que já ultrapassou a idade de sair à noite.
4: Ok, então que sinais são esses?
0: Para sair precisa de contratar uma babysitter.
4: Ah, isso é, pois, isso é
0: péssimo,
4: clássico,
0: não é? Não para de comparar aquele bar com os outros onde saí à noite há muitos anos.
4: As grandes referências da adolescência,
0: sim, as grandes,
4: não é?
0: Referências.
4: Eu sempre vou ao sítio e penso sempre, isto não é a Cadoc.
0: Não,
4: eu digo
0: isto
4: sempre,
0: não,
4: isto não é a Cadoc.
0: Paraste na Cadoc.
4: Sim, eu fiquei na Cadoc.
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Coldplay na Rádio Comercial Paradise. E ao que parece, quem vive com alguém que faz tarefas domésticas vive no Paradise. Ou mais ou menos isso. Porque, afinal de contas, a coisa mais romântica que se pode fazer é tarefas domésticas. Algumas pessoas dizem que ver o seu parceiro ou a sua parceira a levar o saco do lixo para a rua faz com que eles se apaixonem mais um bocadinho. Levar o lixo, aliás,

Quando as mulheres têm urgência em fazer a cama, gostam disso. Já as mulheres preferem quando os companheiros lavam a louça. Gostam de os ver a lavar a louça. 58% dizem que gostam muito de ver os namorados, as namoradas, a fazer as tarefas domésticas. As tarefas domésticas não digo, mas quando eu estive em Copenhaga com a minha família, às tantas, o chuveiro do hotel avariou-se e queriam que eu trocasse, que nós trocássemos de quarto. E o João, o meu companheiro, disse: não é preciso, arranjem uma caixa de ferramentas que eu trate disso. E tratou. E eu confesso que fiquei rinhal. Muito sexy, pareceu muito sexy. Bruno Mars na Rádio Comercial, Risk It All.

0: Irina Barros na Rádio Comercial, são 5h35, a seguir o trânsito e o tempo.
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0: São 6:20, vamos saber onde para o trânsito. 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Todas as informações com Arsénio Coelho. Olá, Arsénio.
7: Boa tarde. E mantém-se o acidente no IC19 em Queluz, Sintra Lisboa, já com o trânsito parado desde Paiões até Queluz, sentido inverso do relógio na segunda circular também até Queluz, o eixo em sul-norte de Sete Rios até à Padre Cruz, a ponte 25 de Abril em Sete Rios para a margem sul, acessos muito preenchidos, acidente no estádio na A5 Cascais Lisboa, o trânsito lento desde as portagens de Carcavelos até ao estádio e depois em Caselas para a ponte, também a ponte Vasco da Gama com muita lentidão, Lisboa-Montijo, acidente na A1 no Trancão Alverca-Lisboa, depois há um, mas no Porto, de Coimbrões até às Antas, na VCI, sentido inverso da Ponte do Freixo para a A3 e da Perlada para a Ponta Rábida e lentidão na AEP em ambos os sentidos. Para troca de informações, 800-2020-10. Joana.
0: Obrigada, Arsénio. 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Poderá chover no interior norte e centro e também há possibilidade de trovoada. Depois, no domingo, regressa o sol e as temperaturas descem ligeiramente. Descem a valores como 35 graus em Évora e Beja para amanhã, 32 em Santarém, 31 em Castelo Branco, Porto Alegre, Lisboa e Setúbal, 29 em Braga e Faro, 28 em Bragança, Viseu e Coimbra, Leiria e Vila Real, 27, 25 no Porto e em Aveiro, 24 em Viana do Castelo e na Guarda. 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Vem aí o Eu É Que Sei, depois de Pablo Alborán.
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Paulo Abora na Rádio Comercial. Agora vamos saber o que é que os mais pequenos dizem das dietas. As perguntas são da Tecas. A edição do Eu É Que Sei é do Mário Rui e as respostas são das crianças da Queen's Elizabeth School e também do Externato Pim Pam Pum, em Lisboa. Eu não paro de...

0: o que é uma dieta?
1: Dieta já sei. É emagrecer.
0: Só há dietas para emagrecer?
1: É só.
0: Vocês sabem o que é uma dieta? Tu sabes?
2: É comida saudável.
0: Que comida saudável é que existe?
2: Arroz.
3: Isso não é saudável.
2: Alface. E tomates. E pimentão.
4: Dieta é comer coisas muito saudáveis.
0: Que coisas saudáveis?
4: Brócolis, cenoura, sopa, maçãs, peras, cenouras, bananas, muitos legumes.
0: Frutas e legumes, não é? E para ti?
5: É quando as senhoras não comem muito.
0: É só as senhoras ou os senhores também fazem dieta?
5: Eu acho que os senhores também.
0: Também. A quem é que costuma fazer dieta?
6: Todos.
0: Todos fazem dieta?
7: A tua
0: mãe está sempre dieta?
7: Não,
8: a minha mãe.
7: Às vezes.
0: Ah. Olha, tu sabes o que é uma dieta? Então,
9: pronto. Eu sei legumes.
0: É comer legumes?
9: Não.
10: É quando... coisas saudáveis.
11: Mas há mais coisas que são saudáveis.
0: Pois, claro. Mais o quê, para além dos legumes?
12: Carne também é.
13: O peixe.
14: E eu às vezes como massa.
0: E massa é saudável?
15: Aham.
0: É?
15: Brócolos. Cenouras, espinafres,
16: alface,
17: sopa,
16: sushi.
0: Sushi também é saudável?
18: Sim.
0: Ok, gostava que fosse, mas acho que não é.
18: É muito bom.
0: É muito bom.
19: O Eu É Que Sei está disponível na app Rayo, está tudo aqui. E agora, especialmente para quem está longe do sítio onde cresceu e onde nasceu, os Napa.

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0: Leite, boa tarde.
1: Boa tarde, um homem desapareceu no Rio Paiva, em Arouca. O alerta foi dado cerca das 3 da tarde. Neste momento estão a decorrer buscas no rio. Citado pela agência Lusa, o segundo comandante dos bombeiros de Arouca adianta que uma mulher foi resgatada das margens do rio. Está a ser assistida no local. Já estão no Tribunal de Setúbal os suspeitos de terem abandonado 2 crianças francesas em Alcácer do Sal. A mãe e o padrasto das crianças foram detidos ontem em Fátima. Chegaram esta tarde ao Tribunal para serem presentes a primeiro interrogatório judicial. O Governo reforça que está a trabalhar para resolver os constrangimentos nos aeroportos. O Secretário de Estado das Infraestruturas explica que medidas estão a ser tomadas.
2: Não estamos contentes com a situação atual. Estamos a atuar sobre isto em várias dimensões, desde logo aumentando a capacidade nos aeroportos, a reforçar a capacidade tecnológica, a reforçar meios humanos. Portanto, estamos a fazer um esforço muito grande para responder a este desafio, que é um desafio que obviamente não nos orgulha, já falei disso, já o Sr. Ministro também falou disto, mas agora fique claro, não é uma questão portuguesa.
1: Hugo Espírito Santo diz que os constrangimentos no controlo de fronteiras estão a afetar aeroportos em toda a Europa. O preço dos combustíveis pode voltar a aumentar na próxima semana, uma subida de 1,5 cêntimo por litro, tanto no gasóleo como na gasolina. A previsão foi avançada à Rádio Comercial pela Associação Nacional de Revendedores de Combustíveis. Afonso Eulálio continua a vestir a camisola rosa no Giro de Itália. O ciclista português terminou a etapa 13 na 17ª posição, mas mantém a liderança da volta à Itália em bicicleta. Tem 33 segundos de vantagem para Jonas Vingegaard.
0: Obrigada, Catarina. São agora 6 horas, quase 6 e 1. 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Acidentes no IC19, em Terceira e no Palácio, sentido Sintra-Lisboa, fila em Paiões, sentido inverso, fila do relógio até Queluz. No IC19, acidente no estádio, na A5, em direção a Lisboa, fila em Carcavelos e em Caselas para a Ponte. Ponte 25 de Abril, com paragens em Sete Rios, para Almada. Ponte Vasta Gama, com lentidão no sentido Lisboa-Montijo. No Porto, filas na VCI, de Canidelo até às Antas, sentido

0: 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Vem aí a Ray e mais à frente a adivinha.
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Amora na Rádio Comercial, Andorinhas. Antes da adivinha, são 6:18. A de hoje é esta: 15% das pessoas entram em stress quando percebem que uma coisa lá de casa precisa de ser reparada. O quê? O que será? O que é que estressa as pessoas? O WhatsApp da Rádio Comercial é o 910033759. Fica à espera do seu palpite. Pode ser que acerte. Não é assim tão difícil como isso. Não há assim muita coisa que estresse. O que é que poderá estar estragado lá em casa e que causa algum stress? Já vamos conferir as respostas. Vem aí Gracie Abrams.

0: Teddy Swims na Rádio Comercial, Mr. Know-It-All. Agora vamos saber se os ouvintes sabem. A resposta adivinha que é esta: 15% das pessoas entram em stress quando percebem que uma coisa lá de casa precisa de reparação. O quê? Muita gente aqui pelo WhatsApp da Rádio Comercial a dizer máquinas de loiça e máquinas de roupa. É capaz de ser a resposta mais dada aqui no WhatsApp, mas eu recordo que a percentagem é 15%. 15%, portanto, não é assim tanta gente que fica estressada com isto. Mas temos aqui mais respostas no WhatsApp. Vamos ouvir.
1: Olá, Joana. Olá,
0: olá,
1: Diogo.
0: O Diogo não está cá.
1: Aqui fala Cláudia de Alfragir. E eu acho que o que pode irritar solenemente lá em casa quando se avaria é qualquer coisa relacionada com o duche. Seja o esquentador, seja o recuperador de água, seja o próprio duche em si. Portanto, qualquer coisa relacionada com o duche.
0: Pois,
1: o duche. A respectiva água quente.
0: Pois, claro. O duche, sim, é uma boa resposta, mas...
2: Olá novamente, comercial. Eu tenho outra resposta que eu acho que ainda é mais...
0: Espera aí, vamos ouvir primeiro, a primeira.
2: Olá, comercial. Eu acho que a resposta à adivinha de hoje é quando se estraga a box da televisão. Porque só o tempo que eu tenho de estar à espera que me atendam a chamada e depois tenho de falar com o robô e depois tenho de ter a falar com uma pessoa. Enfim, beijinhos.
0: Beijinhos.
2: Olá novamente, comercial. Eu tenho outra resposta que eu acho que ainda é mais estressante, que é quando se estraga o esquentador. Isto aconteceu-me há poucos dias e foi horrível, porque eu tive de tomar banho de água fria até conseguir arranjar. Há coisa mais estressante do que tomar banho de água fria? Acho que não.
0: Não, é péssimo, mas tenho um truque. Ginásio. Inscreva-se no ginásio para ir, ou, como nós estávamos aqui a falar, inscreva-se num clube de futebol, uma equipa, e usa os balneários. Ai, vai para o banco, não vai jogar. Não faz mal, o que eu quero mesmo é o balneário. E pronto, mas o ginásio, já me aconteceu, eu ia ao ginásio só tomar banho, mais nada. Mais respostas.
3: Olá, Joaninha.
0: Olá.
3: Eu acho que me estressava se tivesse que ser reparado, ia ser a sanita, porque é daquelas coisas imprescindíveis, principalmente para mim, que nós só temos uma casa de banho.
0: Pois.
3: Ficar sem sanita, passava-me dos carretos. Ai, dava-me logo um xalico. Mas um xalico daqueles bem xalicados. Vá, beijinho, Marta da Maia.
0: Beijinhos, Marta. Espero que nunca mais tenham um xalico daqueles silicatos. Isso é capaz de fazer mal à saúde. E por aqui, pelo estúdio, o que é que dizem?
4: Eu vou dar um palpite do meu primo Luís, que é torneiras.
0: Torneiras.
4: Torneiras a pingar, torneiras avariadas.
0: Pois.
4: É o meu palpite. Sim. Também.
5: Eu vou dizer autoclismo.
0: Autoclismo também.
5: Ou então airfryer.
0: Vamos por uma coisa realmente imprescindível.
5: É, e para dar muito jeito.
0: Um capricho. Para mim, as minhas prioridades são puxar a água na sanita e uma air fryer. Então, 15% das pessoas entram em stress quando percebem que uma coisa lá de casa precisa de reparação. O quê? A resposta é ar-condicionado. 15% não era tanto assim. E realmente, bom, a não ser que viva numa região com muito frio ou com muito, muito calor, aí sim faz falta. Era esta a resposta. Pronto, vamos em frente e vamos bem. Vamos com Billie Eilish.

0: a Billie Eilish na Rádio Comercial e agora junte-se a mim num exercício de imaginação, pode ser? 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A seguir, o trânsito e o tempo.
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2: 18 minutos para as 7, vamos saber lá o que é que se passa no trânsito da comercial de uma oferta Benecar e Pneus Continental. E quem sabe o que se passa é o Arsénio Coelho. Olá, outra vez.
3: Boa tarde. E há um acidente na A41, colisão com um capotamento antes da saída para a 28. O trânsito está cortado no sentido Maia-Matosinhos na A41. A melhor alternativa é sair para VRI e chegar à 28 através da A4 em Sendim. Também há 28 da Ponte Lessa para a VCI. Há um de Coimbrões até às Andas. Sentido inverso, já em Oliveira do Douro até à 3. Mais à frente há um acidente no Amiel e depois há fila de Francos para a Ponte da Arrábida. Em Lisboa há um incidente na Ponte 25 de Abril em Alcântara, trânsito agora mais demorado em Sete Rios para a Margem Sul, acessos muito preenchidos, acidente resolvido na A5, há ainda lentidão de Carcavelos até Linda a Velha, depois em Caselas para a Ponte Vasta Gama com muita lentidão, Lisboa-Montijo, IC19 como ocorrência em Terceira, Sintra-Lisboa, o trânsito parado em Rio de Moro, também a segunda circular pior do relógio até Queluz no IC19. Para troca de informações, 800-2020-10. É nacional e é grátis. Joana.
2: Obrigada, Arsénio. Quanto a nós, bom fim de semana.
3: Bom fim de semana.
2: 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E há chuva prevista, atenção, para amanhã, não para domingo, mas para amanhã no norte e no centro, com trovoada à mistura, mas também há previsão de temperaturas altas. Máxima de 35 graus para Évora e Beja, 32 em Santarém, 31 em Castelo Branco, Porto Alegre, Lisboa e Setúbal, 29 em Braga e Faro, 28 para Bragança, Viseu e Coimbra, 27 em Vila Real e Leiria, 25 no Porto e Aveiro e 24 em Viana do Castelo e também na Guarda. 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

0: João Só e Lúcia Muniz na Rádio Comercial. Sorte grande, que a sorte grande é saber que é ouvinte da Rádio Comercial e vai continuar com o Wilson Honrado depois das 7 e com a melhor música sempre. Bom fim de semana, beijinhos, eu volto na segunda às 4.
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0: Olá, vamos a caminho do fim de semana com a melhor música sempre. Daqui a nada, 9:40 minutos seguidos, começamos com o Damiano Davi. Primeiro vamos às notícias desta sexta-feira. Edição da Catarina Leite. Olá, Catarina.
1: Olá, boa tarde. Já foi localizado o corpo do homem que desapareceu esta tarde no Rio Paiva, em Arouca. A indicação foi dada há pouco à Rádio Comercial pelo comandante dos Bombeiros de Arouca, Sérgio Azevedo.
2: Localizamos o corpo mesmo agora e estamos neste momento a fazer o resgate do corpo da vítima.
1: O homem estava a fazer uma caminhada aquática com a mulher perto da ponte de Alvarenga. A mulher conseguiu chegar à margem do rio e deu o alerta às autoridades. O general do Exército, Paulo Viegas Nunes, vai regressar à liderança da empresa que gere a rede Siresp, função que exerceu entre 2022 e 2024. O anúncio foi feito esta tarde pelo Ministério da Administração Interna. Paulo Viegas Nunes vai tomar posse na segunda-feira. O primeiro-ministro lamenta que PS e Chega tentem travar a reforma laboral. Os dois partidos anunciaram esta semana a rejeição da proposta do governo no Parlamento. Luís Montenegro diz que é preciso haver uma consequência entre o que se diz e o que se faz.
3: Eu vejo muita gente defender reformas estruturais, transformações estruturais no país, e depois, quando nós queremos avançar com elas, por mais ponderadas, por mais equilibradas que sejam, é o caso da reforma laboral, não resistem àquilo que é eventualmente mais popular fazer e mais imediato fazer, que é deixar tudo na mesma.
1: A proposta da reforma laboral chegou esta semana ao Parlamento. O preço dos combustíveis pode voltar a subir na próxima semana. Uma subida de 1,5 cêntimo por litro, tanto no gasóleo como na gasolina. A previsão foi avançada à Rádio Comercial pela Associação Nacional de Revendedores de Combustíveis.
0: Notícias outra vez às 8 aqui na Comercial. A caminho do fim de semana, vamos saber do andamento do trânsito numa oferta Nissan Fan Day. Arsénio Coelho, boa tarde, como é que está tudo?
4: A 41 está cortada no Porto, antes da saída para a A28, sentido Maia-Matosinhos, colisão com capotamento. O trânsito está a ser desviado para a VRI e para o aeroporto, no sentido Maia-Matosinhos, na A41. Depois a VCI na Furada até às Antas, sentido inverso, da Ponte do Freixo até à 3 e de Francos para a Ponta Rábida, e a EP pior em direção a Matosinhos. Em Lisboa há um incidente na Ponte 25 de Abril, na zona de Alcântara. O trânsito mais demorado em Sete Rios para a margem sul, acessos muito preenchidos. Há 5 em Caselas para a ponte, lentidão na Ponte Vasco da Gama, Lisboa-Montijo, agora também com um acidente na saída para o Montijo, a segunda circular das Torres até às Calvanas, sentido inverso do relógio até que a luz no IC19. Sintra-Lisboa, há também uma avaria em Terceira, a causar paragens em Paiões. Para troca de informações, 800-2020-10 é nacional e é grátis. Wilson.
0: Obrigado, Arsénio, e bom fim de semana. 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Olá, eu sou o Wilson Honrado, fim de semana à vista e 9:40 minutos de música seguida também, com Damiano Davi, os vizinhos, a Adélia, os Red Hot Chili Peppers, e isto é

0: Antena Comercial, no final de 40 minutos de música seguida, 9:40 para ouvir daqui a pouco. Eu sou o Bolsonaro Honrado, bom fim de semana. Olha, ficava no seu trabalho caso estivesse financeiramente seguro. Um estudo diz que mais de metade das pessoas se despedia imediatamente se o dinheiro não fosse um problema. Muitos trabalhadores admitem sentirem-se desligados, sem motivação e apenas a cumprir calendário. E quem estuda estas coisas do trabalho diz que empresas com funcionários infelizes acabam por perder criatividade, energia e até qualidade no serviço. Estava aqui a pensar, eu gosto imenso daquilo que faço, adoro o meu trabalho. Mas a verdade é que se não precisasse do dinheiro, provavelmente... não sei, daquelas difíceis. Até porque o meu chefe pode estar a ouvir. A seguir, hoje da Script na Comercial. 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

0: Hoje da Scrap na Comercial, a melhor música de sempre. Queremos um fim de semana quente e vamos ter. Se bem que também vai ter alguma chuva, com direito a trovoada e até granizo no norte e centro do país. Mas calor vamos ter e muito durante este fim de semana. A seguir, não perca a nova do Alex Warren, Fever Dream na Comercial.
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0: chama-se Fever Dream e é a nova do Alex Warren. Tem um balanço certo para o fim de semana. Bem-vindo à Comercial em menos de 50 segundos. Estamos de volta à melhor música sempre.
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0: Love é a música nova do Luís Capaldi. Vou tocar lá a abrir 40 minutos de música seguidas aqui nada na comercial. Primeiro, vamos às notícias. Edição da Catarina Leite.
1: Os voos para a Madeira e Açores vão estar condicionados até ao próximo domingo, consequência do mau tempo. O aviso chegou esta tarde através da TAP, que admite perturbações para o Funchal, Ponta Delgada, Terceira e Santa Maria. A companhia aérea pede que verifique o estado do voo antes de se dirigir para o aeroporto. Pelo continente, as temperaturas devem descer ligeiramente durante este fim de semana, mas o calor regressa em força a partir de segunda-feira. As máximas podem aproximar-se dos 40 graus em algumas regiões. A previsão é da meteorologista Ângela Lourenço, do IPMA.
2: Valores que variam entre 30 e 35 na generalidade do território, e depois destaca-se algumas zonas do interior do Alentejo, do Vale do Tejo e no interior norte e centro, em alguns vales dos rios, temperaturas que podem atingir 37, 39 graus. Isto para a semana. A tendência será para a semana para esses valores.
1: Muito calor durante a próxima semana. Entretanto, este fim de semana será marcado por possíveis episódios de trovoada e chuva localizada. Os bombeiros localizaram esta tarde o corpo do homem que desapareceu no Rio Paiva, em Arouca. Foi retirado da água pouco depois das 6:30 da tarde. O homem estava a fazer uma caminhada aquática com a mulher perto da ponte de Alvarenga. A mulher conseguiu chegar à margem do rio e deu o alerta às autoridades. Nota ainda para o trânsito. Houve acidente esta tarde na A41 junto ao aeroporto Francisco Sá Carneiro. O trânsito está cortado no sentido Maia-Matosinhos e a ser desviado para a VRI. O acidente envolveu um caminhão e dois carros. Há registro de dois feridos, incluindo um em estado grave.
0: Obrigado, Catarina, e bom fim de semana.
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1: Olá, eu sou o Wilson Honrado. Fazemos a festa do fim de semana aqui na Rádio Comercial com 40 minutos de música seguida. Fico para ouvir os Maroon 5, os Calema e o Dilcinho, Linkin Park e um baladão do Luís Capaldi. Chama-se Stay Love.

Justin Timberlake na Rádio Comercial, a melhor música sempre. Já viu alguma série ou algum filme só para não ficar de fora das conversas? Se calhar é mais normal do que pensa, hein? Falamos disso a seguir agora. Eminem.

0: Elisa e o Tiago Nogueira na Rádio Comercial, a melhor música sempre. Quase metade das pessoas já viram séries ou filmes só para perceber as conversas dos outros, e muitos também veem certas séries apenas para evitar spoilers. Eu acho que hoje em dia é muito difícil acompanhar as séries todas do momento e não ficarmos para trás em certas conversas. Eu, por exemplo, não faço ideia de qual é a série que está a dominar atualmente. Eu, quando não me apetece pensar muito, eu confesso, vou lá atrás e vejo um episódio do Modern Family. Adoro. A seguir na comercial, o Avicii com The Night.
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0: Nossa produção diz que hoje é dia das pessoas que não sabem as letras das músicas e inventam. Ora, esse é um problema que eu tenho, eu não consigo fixar letras de músicas. Às vezes, confesso, nem das minhas. Bom fim de semana, eu sou o Wilson Honrado, a seguir não perca a Rosalía.
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0: nunca desilude, não é verdade? Bárbara Tinoco com música nova de 10 minutos. Eu sou o Wilson Honrado, vamos a caminho do fim de semana e em 50 segundos, pode contá-los, estamos de volta à melhor música sempre.
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1: Ministério Público, Polícia Judiciária e Entidade Reguladora da Saúde estão a investigar um caso de acessos indevidos a registros de utentes do SNS, incluindo crianças. A Unidade Local de Saúde do Alto Minho confirma que aconteceram, mas garante que os dados que foram consultados são apenas administrativos e não clínicos. Tudo terá acontecido numa falha de cibersegurança que expôs as credenciais de um médico. A Ordem também está a acompanhar. Falhas é também o que o Primeiro-Ministro vê nos discursos de PS e Chega por se oporem ao pacote laboral.
2: Não resistem àquilo que é eventualmente mais popular fazer e mais imediato fazer, que é deixar tudo na mesma.
1: Montenegro defende que o que dizem e fazem não bate certo.
2: Nós temos de ter em Portugal uma consequência naquilo que dizemos e naquilo que são os compromissos que firmamos com as pessoas.
1: PS e Chega já disseram que, se a proposta do governo não mudar, votam contra. Um homem morreu no Rio Paiva enquanto fazia uma caminhada aquática com a companheira. O corpo foi localizado pouco depois das 6:30 da tarde e foi a mulher quem deu o alerta. No Congo, o surto de ébola está a preocupar a Organização Mundial da Saúde. Aumentou, por isso, o nível de risco para o máximo no país e admite que a epidemia está a propagar-se rapidamente. Afonso Eulálio chegou ao fim de semana da volta à Itália na liderança da prova. Hoje terminou a 13ª etapa no lugar 17, mas mantém a camisola rosa do líder com 33 segundos de vantagem sobre Jonas Vingegaard. No futebol, há uma saída do Estádio do Dragão. É o ponta-de-lança Luke de Jong, sai aos 36 anos como campeão nacional. Não se esqueça de passar pelo site da rádio para conhecer a chave do Euromilhões de hoje e bom fim de semana, que vai ser ligeiramente menos quente do que os últimos dias. O Instituto Português do Mar e da Atmosfera avisa que, ainda assim, a partir de segunda-feira, as temperaturas já sobem outra vez.
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3: Grande fim de semana para aproveitar ao máximo com a Comercial e sempre com 40 minutos seguidos a todas as horas. Os próximos têm o Sombra, Lucas Graham, Sara Correia e Ed Sheeran e

0: O Blue Eye com o Bubas Pinho na Comercial, a melhor música e os melhores podcasts sempre. Eu sou o Bolsonaro Honrado, bom fim de semana. O TikTok está a influenciar o que os mais novos comem. Antes sequer de terem fome, 97% das pessoas admitiram já ter cozinhado receitas que descobriram na app e mais de metade já foi a restaurantes só porque viu vídeos online. Hoje a comida não precisa só de saber bem, precisa de ficar bem no vídeo. Eu confesso que já experimentei várias receitas que vi no Instagram e no TikTok. Algumas delas resultaram bem, outras, vá, ficavam só bem no vídeo. E mais valia não ter experimentado todo. Segue a melhor música sempre aqui na Comercial. Daqui a pouco B.O.B. Hayley Williams com Hairplay.
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0: do Harry Styles na Comercial, a melhor música sempre. Vamos ter um fim de semana com calor e isso é bom, mas no norte e centro do país pode chover com trovoada e até granizo. Confuso, não é? Mas calor vamos ter o país inteiro. A seguir, Dermot Kennedy na Comercial. Bom fim de semana.
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0: o Pedro Duval na Comercial. Tenho uma grande noite de sexta-feira a seguir com a nossa Ana Isabela Rocha aos comandos da melhor música sempre. Eu sou o Golson Honrado. Bom fim de semana.
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6: Até foi rápido, de repente estamos na sexta-feira, já com um pezinho no fim de semana, melhor música.

Tudo com os chakras alinhados neste momento, pelo Evandro e pelo Julinho KPSD. Aqui na Rádio Comercial, 40 minutos sem pausas, a melhor música sempre, em casa, no carro, em todo lado. Atenção que há passatempo Harry.

A Adele aqui na Rádio Comercial, 40 minutos sem interrupções. Ela que é muito amiga do Harry Styles, eles têm uma amizade já de há muitos anos, e precisamente há uns anos suspeitou-se que os artistas podiam estar a viver um romance porque foram vistos de férias juntos, mas acabaram por esclarecer que lá por duas pessoas saírem, passarem férias juntos e serem amigas, não quer dizer que se envolvam, não é? Portanto, sempre negaram, mas são muito próximos e fazem muito parte da vida um do outro. Não deixa de ser curioso que agora vou falar de uma coisa sobre o Harry Styles, por cima da música da Adele. Pronto, acabou de acabar, enfim. 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

0: 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Agora o Alex Warren. Atenção, para não contar. Em casa, no carro, em todo lado. Agora o Alex Warren.
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0: A madrugada louca. Ui, os Descendentes aqui na Comercial a terminar em 40 minutos sem pausas. A melhor música sempre em casa, no carro, em todo lado. E também os melhores podcasts. 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
0: Ótima viagem com a Comercial, um bom regresso a casa. Já a seguir, a música nova incrível dos Rolling Stones. Grande regresso.
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0: Os Killers, aqui na Rádio Comercial, Human, é uma grande recordação. E são a banda que tem o clube de fãs com o nome mais incrível que eu conheço. Eles são os Killers, certo? E o grupo de fãs oficial dos Killers são The Victims. Eu acho isto maravilhoso. Já a seguir, David Guetta com Terry Swims. Ambos vão passar este ano por Portugal com a comercial. O Terry Swims no Nós Alive a 11 de julho e o David Guetta no Parque Papa Francisco em Londres no dia 2 de agosto.
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2: Uma vez mais, boa noite.

Chama-se Kiss Me, é Amaro, aqui na Rádio Comercial, a melhor música sempre. Em casa, no carro, em todo o lado. Ora, os senhores da meteorologia dizem que vamos ter amanhã um sábado com algumas nuvens no céu, no norte e no centro. Céu pouco nublado ou limpo no sul. As poeiras continuam em suspensão, aqui a pairar em cima de nós e a fazer a vida negra a quem sofre de alergias, rinites, sinusites e essas coisas todas do nariz, eu incluída. Há ainda uma pequena descida das temperaturas máximas, em especial no litoral oeste e também no Alto Alentejo. Mas basicamente as temperaturas vão descer ligeiramente. Um fim de semana um bocadinho menos quente. Por aqui, na Rádio Comercial, as coisas continuam sempre super quentes. Agora com o

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1: É tão bom pensar assim nesta perspectiva, não é? We Are Young, fã com Janelle Monáe, aqui na Rádio Comercial, a melhor música sempre, em casa, no carro, em todo lado, se não for no cartão do cidadão, pelo menos, olha, de, eu não diria de aparência, não era isso que eu ia dizer, mas de cabeça a pessoa está com 16 anos ainda. Entretanto, para as meninas mais novas, há uma música que está aí a bombar, e elas ficam todas malucas, as guerreiras da K-pop. É o genérico, é uma das músicas da banda sonora original, chama-se Golden, para ouvir agora aqui na sua Rádio Comercial. Boa viagem!

0: Hold Me in the Dark, música nova, Miles Smith, aqui na Comercial, a terminar. 40 minutos sem pausas, melhores, música sempre, em casa, no carro, em todo lado. Daqui a pouco vou falar-lhe do Rockstar novo desta semana, que saiu hoje, demorou mais um bocadinho, porque a entrevista foi meio da semana, há uns dias já falamos sobre isso. Entretanto, no domingo, às 10 da manhã, chega mais um... 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
0: Já a seguir, Afonso do Brás com Luís Trigacheiro.
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0: Temos a melhor passagem de sempre. Neste momento passamos de La Bachata para rock e metal no meu podcast Rockstar. Há um novo episódio já disponível no nosso site na área de podcasts e também na aplicação Rayo.
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0: Esta semana com uma das minhas bandas de eleição, de adolescência, acompanho-os há muitos anos e foi incrível fazer esta entrevista ao Sonny.
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0: 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Já a seguir, a Ray.
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0: Drop Dead, música nova da Olivia Rodrigo, aqui na Rádio Comercial. Melhor música sempre, em casa, no carro, em todo lado. Onde quer que esteja também, através da nossa emissão online, todos os dias, a qualquer hora, no nosso site radiocomercial.pt. É também lá que deve votar no TNT Todos no Top. Este domingo temos mais uma contagem das 20 mais, com o André e com a Mariana, a partir das 6 da tarde. Já a seguir, a sorte do Carlão.
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Somebody That I Used To Know, Gotye com Kimbra, aqui na Comercial. Melhor música sempre, em casa, no carro, em todo lado. 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Daqui a pouco a nova dos BTS.

0: Bom fim de semana com a Comercial. A melhor música ao som do Maninho, chama-se Frágil. Eu sou a Ana Isabela Roja e espero que a Comercial esteja sempre consigo. Regresso amanhã, domingo, às 8 da noite. Para já, a seguir, o Alex Wong.
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